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2: 11:17.

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2: 11:52.

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2: Meia-noite e 46.

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1: 00:54.
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1: 1:17.

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1: 12h59.
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3: 6:21.

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3: 3:43.

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2: 4:14.
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1: 4:21.

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1: 4:29.

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2: 453.

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1: 5:32.

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1: 5h43.
2: Outra música que tá fazendo sucesso, que a gente gravou em homenagem a esse grande rodeio. Tá aí o rodeio da Vacaria, tia. Agora, meu som legal.

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0: Chitãozinho.
1: Esse é meu parceiraço.
2: Obrigado, gente.
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1: 6:03.
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1: 6:16.
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1: 6:31.
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1: 6:47.
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0: Bom demais, rapaz. Chique no último, rapaz. Vocês são foda demais. Obrigado, gente. Você tá doido?
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2: 6h58.
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1: Ah, coisa linda, rapaz. Pera aí que agora é minha vez, minha vez.
0: Eu vou contar meu segredo.

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1: 7:10.
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1: 7:23.
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1: 7:35.
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1: 7h46. 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

0: 7h57.
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5: Louvado seja nosso Senhor Jesus Cristo. Bom dia. Sejam todos bem-vindos à nossa celebração. Acolhemos a todos os presentes na Igreja Matriz e também aqueles que nos acompanham através da Rádio Ipiranga e das redes sociais de nossa paróquia. Rezaremos hoje pelas intenções trazidas em nossos corações, pelas intenções colocadas aos pés do altar e pelas seguintes intenções. Pelas almas de Iole Regina Agner Cape, sétimo dia de falecimento, Maria Augusta Schmidt Gorte, falecida ontem, e também pela recuperação de saúde de João Ari Simon. Hoje, em comunhão com toda a Igreja, celebramos a sexta jornada mundial dos avós e das pessoas idosas. Guiados pelo tema que o Papa Leão XIV nos propõe este ano, eu nunca te esquecerei. Somos lembrados do amor incondicional de Deus por cada um de nós, especialmente por aqueles que trazem consigo a sabedoria dos anos. Nesta data, festa de Santana e São Joaquim, a Igreja nos faz um apelo urgente: combater o vírus da solidão. O Santo Padre nos convida, de modo muito especial aos jovens, a sairmos de nós mesmos para visitar, acolher e escutar os nossos idosos, tanto os de nossa família, quanto aqueles que se encontram em asilos ou vivem isolados. Nesta Santa Missa, além de render graças pela vida e testemunho dos nossos avós, iniciaremos uma grande corrente de afeto, oração e visitas domiciliares aos enfermos e vulneráveis. Fiquemos em pé, com o coração aberto ao encontro, iniciemos nossa celebração cantando.

0: Em nome do Pai, do Filho e do Espírito Santo.
1: Amém.
0: A graça de nosso Senhor Jesus Cristo, o amor do Pai e a comunhão do Espírito Santo esteja sempre convosco.
1: Bendito seja Deus que nos reuniu no amor de Cristo.
0: Sejamos todos bem-vindos, irmãos e irmãs. Com grande alegria e fervor na fé, no coração, nós nos reunimos para celebrarmos juntos esta Eucaristia. No domingo, dia do Senhor, neste 17º domingo do tempo comum, e também, hoje de modo muito especial, a Igreja nos chama a rezarmos de forma universal no mundo todo, por todos os avós e idosos. É a sexta jornada criada pelo Papa Francisco, promovida pelo Papa Francisco, a sexta jornada mundial dos avós e das pessoas idosas. Então hoje é um dia de nós lançarmos o nosso olhar com delicadeza, com cuidado, com ternura aos nossos queridos avós e idosos. Lembrando também que neste dia 26, é claro, não liturgicamente nós celebramos por ser domingo, dia do Senhor, mas também recordamos São Joaquim e Santana, os pais de Nossa Senhora, os avós de nosso Senhor Jesus Cristo. E nesta alegria de estarmos todos reunidos, bem acolhidos, e uma saudação muito especial, depois nós falaremos isso também, mas é um dom precioso quando alguém olha para si e reconhece na sua história, na sua trajetória, e pode se dizer assim: eu de fato bato no peito e digo, eu sou idoso, eu sou velho, com muito orgulho, porque sou alguém que viveu, que traz um legado e que transmite um testemunho de fé e de esperança aos demais, aos jovens, e o conhecimento e a sabedoria e a paciência e tudo aquilo que provém da experiência vivida, trazendo nas marcas no corpo, nas marcas da enfermidade, muitas vezes, mas com a força e o vigor na alma. Por isso, todos bem acolhidos, para celebrarmos juntos esta Eucaristia, elevemos o nosso coração ao Senhor Deus bondoso e misericordioso, e supliquemos o seu perdão com o coração contrito e humilde, reconhecendo as nossas faltas e os nossos pecados.

0: Deus, Pai Todo-Poderoso, rico em amor e misericórdia, tenha compaixão de nós, perdoe os nossos pecados e nos conduza um dia à vida eterna.
1: Amém.
0: Glorifiquemos a Trindade Santa, cantemos o hino de louvor.

0: Ó Deus, amparo dos que em vós esperam, sem vós nada tem valor, nada é santo. Multiplicai em nós a vossa misericórdia, para que, conduzidos por vós, usemos agora de tal modo os bens temporais, que possamos aderir desde já aos bens eternos. Por nosso Senhor Jesus Cristo, vosso Filho, que é Deus, e convosco vive e reina na unidade do Espírito Santo, por todos os séculos dos séculos.
1: Amém.
0: Sentados, usamos a liturgia da palavra.
2: Primeira leitura. Leitura do primeiro livro dos Reis. Naqueles dias, em Gabaon, o Senhor apareceu a Salomão em sonho durante a noite. Ele disse: pede o que desejas e eu te darei. E Salomão disse: Senhor meu Deus, tu fizeste reinar o teu servo em lugar de Davi, meu pai. Mas eu não passo de um adolescente que não sabe ainda como governar. Além disso, teu servo está no meio do teu povo eleito, povo tão numeroso que não se pode contar ou calcular. Dá, pois, ao teu servo um coração compreensivo, capaz de governar o teu povo e te discernir entre o bem e o mal. Do contrário, quem poderá governar este teu povo tão numeroso? Esta oração de Salomão agradou ao Senhor, e Deus disse a Salomão: já que pediste estes dons e não pedistes para ti longos anos de vida, nem riquezas, nem a morte de teus inimigos, mas sim sabedoria para praticar a justiça, vou satisfazer o teu pedido. Dou-te um coração sábio e inteligente, como nunca houve outro igual antes de ti, nem haverá depois de ti. Palavra do Senhor.
1: Graças a Deus.

0: Leitura da Carta de São Paulo aos Romanos. Irmãos, sabemos que tudo contribui para o bem daqueles que amam a Deus, daqueles que são chamados para a salvação, de acordo com o projeto de Deus. Pois aqueles que Deus contemplou com seu amor, desde sempre, a esses ele predestinou a serem conformes à imagem de seu Filho, para que este seja o primogênito numa multidão de irmãos. E aqueles que Deus predestinou, também os chamou. E aos que chamou, também os tornou justos. E aos que tornou justos, também os glorificou. Palavra do Senhor.
1: Graças a Deus.

0: Senhor esteja convosco.
1: E Ele está no meio de nós.
0: Proclamação do Evangelho de Jesus Cristo segundo Mateus.
1: Glória a vós, Senhor.
0: Naquele tempo, disse Jesus a seus discípulos, o reino dos céus é como um tesouro escondido no campo. Um homem o encontra e o mantém escondido. Cheio de alegria, ele vai, vende todos os seus bens e compra aquele campo. O reino dos céus também é como um comprador que procura pérolas preciosas. Quando encontra uma pérola de grande valor, ele vai, vende todos os seus bens e compra aquela pérola. O reino dos céus é ainda como uma rede lançada ao mar e que apanha peixes de todo tipo. Quando está cheia, os pescadores puxam a rede para a praia, sentam-se e recolhem os peixes bons em cestos e jogam fora os que não prestam. Assim acontecerá no fim dos tempos. Os anjos virão para separar os homens maus do que são justos e lançarão os maus na fornalha de fogo. E aí haverá choro e ranger de dentes. Compreendestes tudo isso? Eles responderam, sim. Então Jesus acrescentou, assim, pois, todo mestre da lei que se torna discípulo do reino dos céus é como um pai de família que tira do seu tesouro coisas novas

0: e velhas. Palavra da salvação.
1: Glória a vós, Senhor.
0: Meus irmãos e irmãs, o que é que verdadeiramente nos enriquece como pessoa? O que é que nos edifica? O que é essencialmente o bem supremo da nossa vida em que nós tanto buscamos ao longo de todo o nosso percurso? Ao longo de toda a nossa caminhada de fé. O Evangelho de hoje vem falar novamente sobre as realidades do reino dos céus. São as três últimas parábolas de Jesus no capítulo 13 do Evangelho de São Mateus. Jesus, no início desse Evangelho, apresenta dois homens, duas pessoas. O primeiro dizendo que o reino dos céus é como um tesouro escondido num campo, na qual o homem encontra e o mantém escondido, age com esperteza, cheio de alegria. Aqui vai um destaque muito grande a essas expressões. Cheio de alegria, ele vai, vende todos os seus bens e compra aquele campo. Qual é a atitude de quem encontra um tesouro? Ele se enche de alegria, ele age rapidamente, ele corre. Ele é ágil, ele vai, vende e compra, vende tudo o que tem e compra aquele campo. O reino dos céus também é como um comprador que procura pérolas preciosas. E quando encontra uma pérola de grande valor, ele vai, olha só mais uma vez, vai, vende todos os seus bens e compra aquela pérola. O primeiro encontrou um campo, e ao encontrar um campo, ele descobre naquele campo um tesouro precioso. O outro ele não precisou descobrir, ele estava à procura, procurando encontrar uma pérola preciosa. Os padres, os primeiros padres da igreja, nos primeiros séculos da igreja, ensinavam que este tesouro e esta pérola é o próprio Cristo, que escondido na vida da comunidade, nos irmãos, na Eucaristia, que escondido na palavra, o reino dos céus se revela desta forma. É Cristo que é o próprio reino. É Cristo que vem trazer a nós o seu reinado, o reinado de amor, de misericórdia, de paz e justiça. E aqui os dois primeiros exemplos do Evangelho de hoje nos mostra a qual deve ser a nossa atitude diante do reino do qual Cristo vem anunciar a nós, vem trazer a nós. É uma atitude de esperteza, é uma atitude de estarmos apressados em relação ao reino dos céus, em relação ao reino de Deus. Mas muitas vezes nós somos cristãos mornos, frouxos, que rasteja, que se arrasta. Imagina só, qual seria a atitude de alguém que descobre um grande tesouro escondido no campo. É claro que ele vai apressadamente vender todos os seus bens, porque o que lhe interessa é aquele bem supremo, daquele tesouro escondido. É claro que um comprador que procura uma pérola preciosa, e quando ele encontra a pérola que ele tanto procurou, ele vende todos os seus bens, todas as demais pérolas que poderia ter, para comprar aquela pérola preciosa. Mas muitas vezes outras riquezas, outros tesouros, terrenos, nos iludem, nos enganam, nos seduzem, nos encantam os olhares e nos faz muitas vezes nos perder do que realmente é essencial à nossa vida, do que realmente é o bem supremo para nós, o que verdadeiramente nos edifica e que nos enriquece, de fato. Nós, muitas vezes, somos muito lentos lentos para crer, lentos para adquirir conhecimento de fé, de aprofundamento na fé, lentos para buscar encontrar este tesouro escondido no sacramento do batismo. Deixa para depois, deixa para depois a Eucaristia, deixa para depois o sacramento do matrimônio, deixa para depois o sacramento da confissão e da reconciliação, deixa para um outro momento. E assim nós vamos ignorando aquele que é o tesouro escondido, a pérola preciosa, que se deixa ser encontrado por um coração simples, pelos corações que se aproximam e que se abrem a esta graça de um Deus que deseja não somente revelar, mas nos trazer o seu reino, nos trazer a sua riqueza que vem nos edificar e nos enriquecer, da sua graça que vem nos fortalecer, do seu amor que vem nos resgatar, da sua misericórdia que vem nos curar e vem nos libertar. Mas muitas vezes nós permanecemos presos, como dizia, rastejando, se arrastando, vivendo uma frouxidão na fé. E não nos despertamos em que nós parece que não descobrimos, ainda não encontramos. Nós podemos, muitas vezes, sermos frequentadores de igreja, de estarmos todo o tempo, mas ainda assim não termos descobrido este tesouro escondido no campo. Ainda assim não termos encontrado esta pérola preciosa, porque nós corremos o risco de passar uma vida toda buscando, ou melhor, nem buscando, né? Mas só estando ali, estando presente no campo da vida, no campo da igreja, e o tesouro ali escondido, mas eu nunca consegui descobrir. E por isso, e mesmo descobrindo, não agi com esperteza. E qual é a esperteza? De correr. Quando procura, quando encontra, ele cheio de alegria, vibrando, ele vai. Ele se coloca a caminho, ele vende todos os seus bens, ele age. Lembra daquele homem rico quando Jesus encontrou? E o homem pergunta a Jesus: o que eu faço para entrar no reino dos céus? E Jesus responde: vai e vende todos os seus bens. E qual foi a atitude do rico? Ele voltou triste para casa, porque ele tinha muitos bens. Era um homem que confiava apenas nos seus bens temporais, apenas nos seus bens terrenos. Era um homem que depositou toda a sua confiança nas coisas deste mundo, mas não confiou naquele que é, que nos eterniza, que nos salva. O reino dos céus ainda é como uma rede lançada ao mar que apanha peixes de todo tipo. Aqui é a realidade da igreja. Quando está cheia, os pescadores puxam a rede para a praia. Essa rede é a igreja que está lançada no mar da vida. E ao ser lançada no mar da vida, pega peixes de todo tipo. E a igreja é um lugar onde nós somos este peixe, ou bom ou mal estragado. E chegará no tempo em que esta rede será puxada e que a igreja encontrará o seu esposo. E ao encontrar o seu Senhor, sentam-se e recolhem à beira da praia. A praia já é um lugar então de redenção, é a eternidade. Sentam-se e recolhem os peixes bons em cestos e joga fora os que não prestam. Assim acontecerá no fim dos tempos. Os anjos virão para separar os homens maus do que são justos e lançarão os maus na fornalha de fogo. E aí haverá choro e ranger de dentes. Ou seja, de fato, no fim dos tempos será separado o bem do mal. Não somente os homens bons, os homens maus dos homens justos, mas também o que existe de mal em nós e o que existe de bom em nós. E chegará um tempo em que nós teremos então de decidir na nossa vida: ou nós vamos inteiramente ser do bem, ou nós vamos ficar divididos e ainda estarmos com a alma ferida e de precisarmos de purificação no purgatório, de oração da igreja e assim por diante. Mas Hoje, nós somos chamados a estarmos atentos, porque o Senhor, Ele vem até nós com a Sua palavra, com a Sua presença viva. E esta presença viva que nos vivifica também. O que é que nós pedimos ao Senhor? O que é que nós pedimos ao Senhor? E nós vimos hoje na primeira leitura Salomão, o filho do rei Davi, que se reconhece tão pequeno. Ele mesmo diz: Senhor, meu Deus, Tu fizestes reinar o Teu servo no lugar de Davi, meu pai. Mas eu não passo de um adolescente que não sabe ainda como governar. Além disso, Teu servo está no meio do Teu povo eleito, povo tão numeroso, que não se pode contar ou calcular. Agora, o que ele pede? O que é que interessa a Salomão? Palácios, estruturas, meios para que ele pudesse governar bem o seu povo? Não. Dá, pois, a Teu servo um coração compreensivo, capaz de governar o Teu povo e de discernir entre o bem e o mal. Olha a atitude de um bom líder, de um bom homem ou mulher que se dedica a apacentar, a cuidar, a governar. Que seja capaz de governar o Teu povo e de discernir entre o bem e o mal. Do contrário, quem poderá governar este povo tão numeroso? Esta oração de Salomão, então, agradou o Senhor. E ele disse, e Deus disse a Salomão: já que me pedistes esses dons, e não pediste de ti longos anos de vida, e nem riquezas, nem a morte dos teus inimigos, mas sim sabedoria para praticar a justiça, vou satisfazer o teu pedido. Dou-te um coração sábio e inteligente, como nunca houve outro igual antes de ti, nem haverá depois de ti. Por isso, meus irmãos, hoje nós poderíamos assim dizer com o salmista: esta é a parte que eu escolhi. Que parte que você escolheu, pai de família? Que parte você escolheu, mãe de família? Que parte você escolheu, cristão, lideranças de grupos, movimentos pastorais? Que parte você escolheu, querido vô, querida avó? Com certeza, escolhendo a melhor parte. A parte que escolhi por minha herança: observar as vossas palavras, Senhor. A lei de vossa boca, para mim, vale mais do que milhões em ouro e prata. Vosso amor é um consolo para mim. Venha a mim o vosso amor e viverei, porque tenho em vossa lei o meu prazer. Por isso amo os mandamentos que nos destes, mais que ouro, muito mais que ouro fino. Por isso eu sigo bem direito as vossas leis. Detesto todos os caminhos de mentira. Maravilhosos são os vossos testemunhos. Eis porque meu coração os observa. Vossa palavra, ao revelar-se, me ilumina. Ela dá sabedoria aos pequeninos. Pronto, é isso que quero. É somente isso que desejo. Buscai primeiro o reino de Deus, e o mais vos será acrescentado. Busquemos, meus irmãos, atentos, e tudo compete, tudo contribui, como diz o apóstolo Paulo hoje na segunda leitura, para o bem daqueles que amam a Deus, daqueles que são chamados para a salvação, de acordo com o projeto de Deus. Tudo compete para o bem, tudo contribui para o bem daqueles que amam a Deus. Então, qual é a nossa maior herança? É amar Senhor, a vossa lei, a vossa palavra. Amar a Deus, amando a Deus também, amar o próximo. Por fim, amar o próximo é também nós valorizar este precioso tesouro que nós temos em nossas mãos, muitas vezes nós, filhos, netos, jovens, este tesouro que nós temos em nossas mãos, escondido no campo da vida de cada idoso, de cada pessoa idosa, de cada avô, de cada avó. Digo eu também, de cada padre idoso, de cada irmã religiosa idosa também, que traz um tesouro escondido neste campo, no campo do seu coração. E então, a sabedoria que nós podemos adquirir é amar e reconhecer e acolher com ternura e cuidar de nós todos, dos nossos idosos, dos nossos avós, das pessoas que nos amaram, que nos amam e que sempre cuidaram e que agora, por vezes, também carecem dos nossos cuidados, carecem da nossa atenção, carecem da nossa generosidade e do nosso respeito e da nossa admiração e do nosso reconhecimento por tudo aquilo que construíram e que continuam edificando através do seu testemunho de paciência, de esperança, do seu testemunho que traz na vivência da fé, do exemplo que transmitiram aos seus filhos e que continuam transmitindo aos seus netos. Peçamos, meus irmãos, a graça de olharmos para os nossos idosos e também aos idosos, que possam também hoje elevar uma súplica e prece a Deus, como foram São Joaquim e Santana, como foi também Ana no templo, que se pôs a louvar a Deus, como se pôs também muitas pessoas que na sua fase já idosa, como um exemplo último, os dois últimos papas, antes do Papa Leão, o Papa Bento XVI, que depois, se tornando Papa Emérito, se dedicou a rezar pela igreja, a servir a igreja rezando, intercedendo. O Papa Francisco, que também tanto valorizou e que viveu também a sua fase já idosa da sua vida, também cuidando, também promovendo a paz, um diálogo, a concórdia, e assim possam então servir de inspiração a cada um de vocês, queridos avós, avô, idoso, idosa, a também ter no coração este sentimento de gratidão. É verdade que a enfermidade, é verdade também que as fragilidades humanas chegam, as limitações, aquilo que nos impossibilita de nos locomover como antes. Lembra que Jesus falava a Pedro, quando era jovem, podia ir onde quiseres. Agora, quando fores velho, deverás ir onde levares. Onde levar você? Claro que Jesus explicava isso em outro sentido, mas se deixar ser cuidado, se deixar ser amado, se deixar ser valorizado, e sim, dizer eu preciso sim do cuidado, eu preciso sim do carinho, eu preciso sim de ser reconhecido como alguém que, já tendo vivido nos longos anos, agora só tem um coração que sabe agradecer, que sabe amar, que quer transmitir o conhecimento, a sabedoria, transmitir e testemunhar o legado que tem construído nos anos vividos e que continuará até o momento em que o Senhor chegará a cada um de nós. E a todos nós Ele vai chegar e nós poderemos dizer, como já o velho apóstolo Paulo dizia, este apóstolo Paulo que um dia também foi jovem, que teve um vigor de jovem, mas que no final da sua vida não tinha mais o vigor físico, mas tinha o vigor da alma, de dizer, combati o bom combate, guardei a fé, venci a corrida, o que me resta agora é a coroa da justiça, que o Senhor justo juiz dará a mim, e não somente a mim, mas a todos aqueles que amam o Senhor. Amém? Vamos ficar em pé e professar a nossa fé. Creio em Deus Pai,
1: Criador do céu e da terra, e em Jesus Cristo, seu único Filho, nosso Senhor, que foi concebido pelo poder do Espírito Santo, nasceu da Virgem Maria, padeceu sobre Pôncio Pilatos, foi crucificado, morto e sepultado, e em unção dos mortos, ressuscitou ao terceiro dia, subiu aos céus, está sentado à direita de Deus Pai Todo-Poderoso, de onde há de vir a julgar os vivos e os mortos. Creio no Espírito Santo, na Santa Igreja Católica, na comunhão dos santos, na remissão dos pecados, na ressurreição da carne, na vida eterna. Amém.
0: Ao bom Deus apresentemos as nossas preces e súplicas. Ao final de cada intenção, a resposta será a todos, Senhor.
2: Pela Igreja e pelo Papa Leão XIV, para que, pelo apelo contra a solidão, encontre eco em nossas comunidades, transformando cada paróquia em um lugar de acolhida, encontro e evangelização das pessoas idosas, rezemos ao Senhor.
1: Senhor, que nunca nos esqueceis, ouvi a nossa prece.
2: Por todos os avós e os idosos da nossa comunidade, para que, ao ouvirem a promessa do Senhor, eu nunca te esquecerei, sintam-se fortalecidos na esperança, renovados na fé e envolvidos pelo carinho das suas famílias, rezemos ao Senhor.
1: Senhor, que nunca nos esqueceis, ouvi a nossa prece.
2: Pelos idosos que vivem a dor da solidão e do isolamento, nos asilos, nos hospitais e em suas próprias casas, para que a nossa comunidade se mobilize em visitas domiciliares e em gestos concretos de fraternidade, levando-lhes consolo e companhia, rezemos ao Senhor.
1: Senhor, que nunca nos esqueceis, ouvi a nossa prece.
2: Pelos jovens e pelas novas gerações, para que aceitem com entusiasmo o convite do Papa Leão XIV de ir ao encontro dos mais velhos, construindo pontes de amor que superam o abandono e a indiferença, rezemos ao Senhor.
1: Senhor, que nunca nos esqueceis, ouvi a nossa prece.
2: Pelos cuidadores e profissionais da saúde, que dedicam suas vidas ao cuidar dos idosos, enfermos e vulneráveis, para que o Senhor lhe conceda paciência, mansidão e uma profunda reverência pela vida humana, rezemos ao Senhor.
1: Senhor, que nunca nos esqueceis, ouvi a nossa prece.
0: Pai de bondade, acolhei as preces que a comunidade reunida no vosso amor a vós apresenta. Tudo isso nós te pedimos por Cristo nosso Senhor.
1: Amém.
0: Sentados, façamos o nosso ofertório com o pão e o vinho. Ofertamos no altar a nossa vida e o nosso coração.

0: Orai, irmãos e irmãs, para que o meu e o vosso sacrifício seja aceito por Deus Pai Todo-Poderoso.
1: Receba, Senhor, por tuas mãos esse sacrifício para a glória do seu nome, para o nosso bem e de toda a Santa Igreja.
0: Aceitai, Senhor, nós os pedimos, os dons que recebemos de vossa generosidade. E agora vos apresentamos para que estes santos mistérios, pelo poder da vossa graça, nos santifiquem na vida presente e nos conduzam à felicidade eterna. Por Cristo nosso Senhor.
1: Amém.
0: O Senhor esteja convosco.
1: E Ele está no meio de nós.
0: Corações ao alto.
1: Nosso coração está em Deus.
0: Demos graças ao Senhor e nosso Deus.
1: É nosso dever e a nossa salvação.
0: Na verdade, ó Pai, é nosso dever dar-vos graças, é nossa salvação dar-vos glória. Só vós sois Deus vivo e verdadeiro que existis antes de todo o tempo e permaneceis para sempre habitando em luz inacessível. Mas porque sois o Deus de bondade e a fonte da vida, fizestes todas as coisas para cobrir de bênção as vossas criaturas e a muitos alegrar com o esplendor da vossa luz. Eis, pois, diante de vós os inumeráveis coros dos anjos que dia e noite vos servem e, contemplando a glória de vossa face, vos louvam sem cessar. Com eles também nós e por nossa voz, tudo o que criaste, celebramos vosso nome e, exultantes de alegria, cantamos a uma só voz.

0: Nós proclamamos vossa grandeza, Pai Santo, a sabedoria e o amor, com que fizestes todas as coisas, criastes o ser humano à vossa imagem, e lhe confiastes todo o universo para que, servindo somente a vós, seu Criador, cuidasse de toda a criatura. E quando pela desobediência perdeu a vossa amizade, não o abandonastes ao poder da morte. A todos, porém, socorrestes com misericórdia, para que, ao procurar-vos, vos encontrassem. Muitas vezes oferecestes aliança à família humana e a instruístes pelos profetas na esperança da salvação.
1: A todos socorrestes com bondade.
0: E de tal modo, Pai Santo, amastes o mundo, que, chegada à plenitude dos tempos, nos enviastes vosso Filho, vosso próprio Filho, para ser o nosso Salvador. Encarnado pelo poder do Espírito Santo e nascido da Virgem Maria, Jesus viveu em tudo a condição humana, menos o pecado. Anunciou aos pobres a salvação, aos oprimidos a liberdade, aos tristes a alegria. Para cumprir o vosso plano de amor, entregou-se à morte e, ressuscitando, destruiu a morte e renovou a vida.
1: Por amor nos enviastes vosso Filho.
0: E a fim de não mais vivermos para nós, mas para Ele, que por nós morreu e ressuscitou, enviou de vós, ó Pai, como primeiro dom aos vossos fiéis, o Espírito Santo, que continua sua obra no mundo, para levar à plenitude toda a santificação. Por isso, nós os pedimos, ó Pai, que o mesmo Espírito Santo santifique essas oferendas, a fim de que se tornem o corpo e o sangue de Jesus Cristo, vosso Filho e Senhor nosso, para celebrarmos este grande mistério que Ele nos deixou em sinal da eterna aliança.
1: Enviai o vosso Espírito Santo.
0: Quando chegou a hora em que por vós, ó Pai, ia ser glorificado, tendo amado os seus que estavam no mundo, amou-os até o fim. Enquanto ceavam, Jesus tomou o pão, pronunciou a bênção de ação de graças, partiu e o deu a seus discípulos, dizendo: tomai todos e comei. Isto é o meu corpo, que será entregue por vós.

Do mesmo modo, ele tomou em suas mãos o cálice com vinho, deu-vos graças novamente e o deu aos seus discípulos, dizendo: Tomai todos e bebei. Este é o cálice do meu sangue, o sangue da nova e eterna aliança, que será derramado por vós e por todos, para a remissão dos pecados. Fazei isto em memória de mim.

0: Mistério da fé.
1: Temos Senhor a vossa morte e proclamamos a vossa ressurreição. Vinde, Senhor Jesus.
0: Celebrando agora ao Pai o memorial da nossa redenção, anunciamos a morte de Cristo e sua descida entre os mortos. Proclamamos a sua ressurreição e ascensão à vossa direita. E esperando sua vinda gloriosa, nós vos oferecemos o seu corpo e sangue, sacrifício do vosso agrado e salvação para o mundo inteiro.
1: Dai, ó Senhor, a nossa oferta.
0: Olhai com bondade a oblação que destes à vossa igreja e concedei aos que vamos participar do mesmo pão e do mesmo cálice, que reunidos pelo Espírito Santo num só corpo, nos tornemos em Cristo uma oferenda viva para o louvor da vossa glória.
1: O Espírito nos una num só corpo.
0: E agora, ó Pai, lembrai-vos de todos pelos quais vos oferecemos este sacrifício. O vosso servo, o Papa Leão, o nosso bispo, José Antônio Peruso, os bispos do mundo inteiro, os presbíteros, os diáconos e todos os ministros da vossa igreja, os fiéis que ao redor deste altar se unem à nossa oferta, o povo que vos pertence e aqueles que vos procuram de coração sincero.
1: Lembrai-vos, ó Pai, da vossa igreja.
0: Lembrai-vos também dos que morreram na paz do vosso Cristo. No sétimo dia de Iole Regina Anier Cape. E de todos os defuntos dos quais só vós conhecestes a fé.
1: Concedei-lhes, ó Senhor, a luz eterna.
0: E a todos nós, vossos filhos e filhas, concedei ao Pai de bondade alcançar a herança eterna com a Virgem Maria, Mãe de Deus, São José, seu esposo, os apóstolos e todos os santos, no vosso reino, onde com todas as criaturas, libertas da corrupção do pecado e da morte, vos glorificaremos, por Cristo Senhor nosso, por quem dais ao mundo todo o bem e toda a graça. Por Cristo, com Cristo e em Cristo, a vós, Deus Pai Todo-Poderoso, na unidade do Espírito Santo, toda honra e toda glória, por todos os séculos dos séculos.

0: O Senhor nos comunicou o seu Espírito com a confiança e liberdade de filhos e filhas, digamos juntos. Pai nosso
1: que estais no céu, santificado seja o vosso nome, venha a nós o vosso reino, seja feita a vossa vontade, assim na terra como no céu. O pão nosso de cada dia nos dai hoje, perdoai as nossas ofensas, assim como nós perdoamos a quem nos tem ofendido, e não deixeis cair em tentação, mas livrai-nos do mal.
0: Livrai-nos de todos os males, ó Pai, dê-nos hoje a vossa paz. Ajudados pela vossa misericórdia, sejamos sempre livres do pecado e protegidos de todos os perigos, enquanto aguardamos a feliz esperança e a vinda de nosso Salvador Jesus Cristo.
1: Vosso é o reino, o poder e a glória para sempre.
0: Senhor Jesus Cristo, dissestes aos vossos apóstolos: eu vos deixo a paz, eu vos dou a minha paz. Não olheis os nossos pecados, mas a fé que anima a vossa igreja. Dá-lhe segundo o vosso desejo a paz e a unidade, vós que sois Deus com o Pai e o Espírito Santo.
1: Amém.
0: A paz do Senhor esteja sempre convosco.
1: O amor de Cristo nos uniu.
2: Cordeiro de Deus,
1: que tirais o pecado do mundo, tende piedade de nós. Cordeiro de Deus, que tirais o pecado do mundo, tende piedade de nós. Cordeiro de Deus, que tirais o pecado do mundo, dai-nos a paz.

0: Eis o nosso tesouro, a pérola, o nosso bem supremo. Aquele que vem nos trazer o seu reino, nos dará a salvação. É Jesus, o Cordeiro de Deus, aquele que tira o pecado do mundo.
1: Eu não sou digno de que entreis em minha morada, mas dizei uma palavra e serei salvo.
0: Que o corpo e o sangue de nosso Senhor Jesus Cristo nos guarde para a vida eterna.
1: Amém.

como de costume, para o momento da comunhão, podemos formar duas filas, vindo pelo corredor central e retornando pelos corredores laterais. Ao aproximar-se para receber a comunhão, comungue diante do sacerdote ou ministro, em sinal de respeito e fé.

0: graças e louvores tem a todo momento.
1: Ao Santíssimo e Diviníssimo Sacramento.
0: Graças e louvores tem a todo momento.
1: Ao Santíssimo e Diviníssimo Sacramento.
0: Graças e louvores tem a cada momento.
1: Ao Santíssimo e Diviníssimo Sacramento.
0: Glória ao Pai, ao Filho e ao Espírito Santo. Jesus, manso e humilde de coração,
1: fazei o nosso coração semelhante ao vosso.
0: Oremos. Recebemos, Senhor, o divino sacramento, memorial perpétuo da paixão do vosso Filho. Concedei, nós os pedimos, que sirva para nossa salvação o que Ele mesmo nos deixou em seu inefável amor, por Cristo nosso Senhor.
2: Amém.
0: Vamos assentar um instante, nós teremos também uma mensagem, né?
2: Queridos irmãos e irmãs, ao final dessa celebração, o Senhor nos envia em missão. O tema dessa sexta jornada, eu nunca te esquecerei, não é apenas uma frase bonita, é um compromisso que Deus assume conosco e que nós devemos assumir com os nossos idosos. O Papa Leão XIV nos recorda que a solidão é uma ferida que podemos curar com a nossa presença. Por isso, a nossa missa não termina aqui. Ela continua nas ruas, nos lares de repouso e nas casas de tantos avós e idosos e enfermos que hoje não puderam estar aqui. Deixamos um convite especial a toda a comunidade, em particular aos nossos jovens, nesta semana. Façam uma visita a um idoso, levem um sorriso, escutem uma história, digam a eles, em nome de Deus e da Igreja, nós não esquecemos de vocês.

0: bem. Então eu convido somente aqueles, os nossos idosos, avós, que possam ficar em pé nesse momento. Nós vamos fazer uma bênção muito especial a vocês e também consagrá-los à Nossa Senhora. Mas nesse primeiro momento, esta bênção especial, que será também abundantemente derramada sobre todos vocês, para que possam, alcançados pela graça de Deus, por esta bênção, serem fortalecidos na alma e também no vigor da sua, da vida de cada um de vocês, neste empenho, nessa dedicação de testemunharem a fé, a esperança e também a caridade aos seus familiares, aos seus netos, filhos, bisnetos, não é? Enfim, aquelas pessoas mais jovens também que precisam olhar e precisam encontrar na referência, né, de vocês também, da vivência de vocês, o testemunho de vida. E digo eu como um padre também que tenho a vocação nascida de uma convivência com os avós. Meus avós já não estão vivos mais, faleceram cedo, não tiveram a graça de envelhecer tanto, né? Eles envelheceram pouco. Meu avô com 51, minha avó com 62, minha outra avó com quase 70, né? Então acabaram que não envelheceram tanto. Mas tive a graça de ter uma boa convivência, e a vocação de padre é fruto desta convivência com os avós. Meu avô era ministro da Eucaristia da Palavra, morávamos no interior da cidade de Itaperuçu, da região de Curitiba, e celebrava todos os domingos o culto da Palavra, e eu o acompanhava. E a minha avó, da Legião de Maria, as duas, da Legião de Maria, do Apostolado da Oração, acompanhava também. Então foram avós presentes. Tenho meu único avô, que ainda é vivo com seus 75 anos, e tem a graça de, vez ou outra, quando consigo, na correria da vida e da missão que precisamos assumir, também a oportunidade de encontrá-lo, de valorizar, de acolher, de abraçar, de tirar uma foto, de tomar um café, um chimarrão, enfim, de aproveitar a oportunidade de conversar. Por mais que ele não seja muito de conversa, mas é importante nós nos encontrarmos e provocar uma conversa e também ajudá-lo sempre, não é? Então, que assim também cada um de vocês sintam-se amados, acolhidos e nesse modo especial, de modo especial nesta bênção e depois na consagração à Nossa Senhora. A nossa proteção está no nome do Senhor. Isso, podem todos ficar em pé, estender as mãos, e você, filho, filha, aqueles que vieram junto com seus avós, com seus pais, pegue na mão dele, né, toca no ombro dele, na cabeça dele, isso, reza por ele, por ela, pelo vô, pela avó, por aqueles que estão aí presentes hoje, que vieram com vocês, que vocês trouxeram, que vocês vieram acompanhando. Deus eterno e todo-poderoso, olhai com bondade para estes vossos filhos e filhas, que completam a beleza da nossa comunidade com a sua sabedoria e história. Concedei-lhes saúde de mente e corpo, consolai-os em suas fragilidades, e enchei seus corações com a certeza do vosso amor, que nunca esquece ninguém. Abençoai suas famílias, e tornai-nos a todos guardiões, atentos da sua vida. Por Cristo nosso Senhor. Voltemos a Nossa Senhora e consagremos a nossa vida, os nossos avós, idosos, a Virgem Maria. Rezemos. Ave Maria, cheia de graça, o Senhor é convosco.
1: Bendita sois vós entre as mulheres, e bendito é o fruto do vosso ventre, Jesus. Santa Maria, Mãe de Deus, rogai por nós, pecadores, agora e na hora de nossa morte. Amém.
0: Nossa Senhora da Conceição,
1: rogai por nós.
0: São José,
1: rogai por nós.
0: E não é só rezar que o vô e a avó me ensinaram, não, viu? Trabalhar também, que me levavam para a roça e me forçavam a ter que carpinar na roça e arrancar feijão, e malhar feijão, e litrar feijão, e debulhar milho, e fazer todos os trabalhos que os avós exigiam, e isso foi muito bom e muito edificante, que nos ajuda a crescer, buscando sempre valorizar também aqueles valores essenciais também na sociedade, não é? O Senhor esteja convosco.
1: Ele está no meio de nós.
0: Lembrando que na saída das portas teremos os coroinhas que vão entregar uma lembrancinha aos nossos avós idosos, tá bom? Vocês fiquem...

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Muito bem, são 9h28 da manhã. Bom dia para você que tá ligado aí na programação da Ipiranga FM 91.7. Uma excelente manhã de domingo para você sintonizado com a gente aqui, tá bom? Ó, seguinte, passando aqui para informar que daqui a pouquinho, 10h30, Floriano Mirk estará por aqui com o programa Hora Polonesa, e a gente convida você a sintonizar o seu rádio, enfim, a permanecer ligado com a gente aí, né? Ó, você que não foi ainda para participar, dá tempo, né, da Santa Missa, que acontece daqui a pouquinho às 10 horas da manhã, para a festa em louvor a Santa Catarina de Alexandria e Jesus Misericordioso, aqui ó, pertinho no Faxinal dos Quartins, dá uns 15, 20 minutinhos daqui ali pertinho, dá 20 e poucos quilômetros de Palmeira, não é? Muito fácil, rápido, dá tempo de participar da celebração da missa ainda, que acontece daqui a pouco, 10 horas, e o meio-dia, aquele tradicional, delicioso almoço sensacional de uma boa festa, muito bem organizada aí, né? No Faxinal dos Quartins. Um grande abraço pro Elmar Cavalcheves e toda a galera aí do Faxinal dos Quartins que celebram hoje, né? Santa Catarina de Alexandria e Jesus Misericordioso. Logo mais, meio-dia, tem um almoço delicioso aí, ó. Com frango tem filé, alcatra, frango assado, leitão, caipira, arroz, maionese, risoto, farofa e saladas. O início da tarde festiva, 13 horas, com um grande show de prêmios. Também leilão, aliás, o leilão começa às 13 horas, o show de prêmios às 14 horas, 2 horas da tarde, começa o show de prêmios. E às 3 horas, o início da tarde dançante, a animação do grupo Cordiona, o conjunto do Porca Véia. 5 da tarde vai rolar o sorteio da rifa, que tá, já tem sido vendido ao longo aí das últimas semanas e também estará sendo vendido durante a festa. Então compareçam hoje no Faxinal dos Quartins. Missa agora, 10 horas, meio-dia, o almoço delicioso e a tarde festiva conta com leilão a partir da 1 hora. Show de prêmios, 14 horas, 2 horas da tarde e a tarde dançante começa às 3 horas, 3 da tarde, com a animação do grupo Cordiona. Beleza? Então é hoje, compareçam, Faxinal dos Quartins, grande, grande, grande festa que acontece por ali. Daqui a pouquinho, 10h30, a gente estará por aqui junto com o Floriano Mica no programa Hora Polonesa. A gente espera você, sempre na melhor sintonia junto com a gente, hein?

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0: Pelo menos pagou o ingresso?
1: Eu sou faixa do porteiro. Falei que depois eu trago uns pescos pra ele.
0: Tira o escorpião do bolso. Olha quem tá chegando ali, o Pidão.
1: Ih, então vou zarpar. 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
11: Senhor!

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1: 10h26.
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9: 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I to muito, muito bom dia especial a todos vocês, nossos amigos, queridos ouvintes, né? Aqui da Rádio Ipiranga 91.7 FM. Estamos começando a Godzina Polska, hora polonesa. E hoje eu estou na companhia do meu irmão, meu amigo, né? Edenilson Miranda, Dindobre, bom dia, tudo bem?
1: Muito bom dia, Floriano, Dindobre, a todos os poloneses, bom dia aos demais ouvintes da Ipiranga FM, como sempre, uma grande alegria estar com vocês juntos aqui na mesma sintonia.
9: É, a sintonia Rádio Ipiranga, né? A nossa emissora que tem aproximadamente 75 anos,
1: é 78.
9: Isso? 78 anos já, 78. Eu tô contando 3 a menos, né? Que eu queria ficar mais nova também, né? Mas tá, ó, essa Rádio Ipiranga, 78 isso. Anos de história.
1: Comemorado no último dia 21 de maio aí, né?
9: 21 de maio, anos. Né? É, ela é 10 dias mais velha do que a minha mamãe.
1: É?
9: É, ela é de 31 de maio.
1: Ah, é?
9: Então tá. Então não esqueça essa data, né? Querida data da nossa Rádio Ipiranga. E hoje, um domingo, assim como falo em polonês,
1: festivo,
9: Dia em Paz, que é Dia em Paz, que quer dizer Dia do Senhor. O dicho que é Święty Anni, né? Święty Anni, nasa babka, nasce matki, matki boski, matka boska, matka do Pana Jesus. Então, esse dia também especial de Santa Ana, que é a avó de Jesus. E a mãe de Nossa Senhora, a Maria, né? A mãe de Jesus. E você tem alguma coisinha para nós, para falar para nós, algum texto da história, como começou a ser... É, porque na Bíblia, praticamente, a gente lê e não acha Santa Ana, né?
1: Isso, uhum.
9: Mas as histórias, os livros, começam a ser registrados já no início, né? Escritos no início e depois do século II, né? Acho que você tem lá no texto, século II começou a se dar um destaque, assim, muito importante. Então, uns comemoram no dia 25, algumas igrejas lá, né, do Oriente, e aqui em Portugal e no Brasil, no dia 26 de julho, né?
1: É isso mesmo. Então, dia 26 de julho, comemorado no Brasil e em outros países lusófagos como o Dia dos Avós. Sim, é uma data que celebra a importância dos avós na estrutura familiar e na transmissão de afeto e valores entre gerações. No Dia dos Avós, comemorado em países de tradição católica, especialmente, né? Também no Brasil, Portugal e Espanha, a data homenageia São Joaquim e Santa Ana, que segundo a tradição cristã foram os pais de Maria e, portanto, os avós de Jesus Cristo. Também hoje celebramos o Dia Mundial de Proteção aos Manguezais, é Dia Nacional do Arqueólogo. Falando a respeito da data de hoje, o Dia de Santa Ana e São Joaquim, também celebrando, portanto, o Dia dos Avós, a gente tem sim uma mensagem aqui para falar a vocês. Comemorado no Brasil e Portugal, em louvor a Santa Ana, mãe de Maria, que foi a avó do menino Jesus e que é tida como a padroeira dos avós e caseiros. Data criada graças à campanha de avó portuguesa, conhecida como Dona Aninhas. Conta a história que Ana e o marido, o Joaquim, já estavam com idade avançada e não tinham filhos. Mas Ana e Joaquim não desistiram. Rezaram por muitos e muitos anos, muito tempo, até que, quando já estavam quase perdendo a esperança, Ana ficou grávida. Ela teve uma menina que nasceu em 8 de setembro de um ano desconhecido e que batizou de Maria. Santa Ana morreu quando Maria tinha 3 aninhos. Não se sabe muito sobre a vida deles, é verdade, pois passaram a ser citados a partir do século II no Evangelho Apócrifo de São Tiago. Portanto, não costumam aparecer nos livros, né? Não costumam aparecer, não constam nos livros canônicos. Não são citados na Bíblia. A princípio, apenas Santa Ana era comemorada. E mesmo assim, em dias diferentes no Ocidente e no Oriente. E 25 de julho, pelos gregos, e no dia seguinte, pelos latinos. A partir de 1854, também, São Joaquim passou a ser celebrado também, contado nessa data. Mas falando um pouco mais a respeito, então, segundo a tradição cristã, pais da Virgem Maria, né? Na verdade, escolhidos por Deus. Vamos entender assim, escolhidos por Deus para serem os pais. Como já estavam de idade avançada, então tiveram a graça de Santa Ana engravidar e ter Maria, que, segundo o que conhecemos, é aquela que disse sim, né, ao projeto em que Deus tinha para nós, enfim, de realmente ela vir depois a dar à luz àquele que conhecemos até os dias de hoje, né, como o Salvador do mundo, como Jesus Cristo, o Messias, enfim, né, toda a história que já conhecemos e veneramos até hoje, né, enfim, conhecemos a história de Jesus, como que nasceu, como foi a sua vida ao longo dos seus 33 anos, o maior exemplo de humildade, né, de simplicidade, de mansidão, de coração, de amor ao próximo, de doação, de servidão, e assim temos ele como o nosso Salvador, nosso intercessor também, enfim, a Deus, o nosso Criador. Então, toda a nossa veneração aos avós, especialmente falando aqui a respeito dos avós de Jesus, o nosso Criador, o nosso Salvador, não é?
9: Isso aí. Então, vamos hoje agradecer, né, a Santa Ana, a São Joaquim, a Nossa Senhora que disse o sim, né, a Deus, ao anjo Gabriel, depois veio Jesus, né, e assim então se formou-se a grande família
1: Isso.
9: de Deus, né, e em que é o modelo da sociedade.
1: A Sagrada Família.
9: Sagrada Família. Por isso, vamos pedir por intercessão de todos os dois santos, Santa Ana, São Joaquim, a sua filha querida, Maria, a mãe de Jesus, e a mãe que interceda por todos nós, a Jesus, e Jesus, a Deus Pai Todo-Poderoso, que seja um domingo de muita alegria, domingo de muita saúde, de muito amor e paz, e a semana toda e a vida toda. Por isso, iniciemos, então, a oração com cada um de vocês fazendo o seu pedido aos vovós. Lembra, meu amigo Edilson Miranda, você conviveu com a vovó, com certeza, ou com um dos vovôs, né?
1: Muito pouco, mas...
9: Muito pouco, né? Sim. Lembra. Mas, geralmente, a piazada, quando aprontam e moram junto com os pais, é aonde eles correm. E daí eles não correm mais, primeiro a mamãe, e se a mamãe também está brabinha, eles vão na escola dos avós, né? Então, é o grande refúgio. Que saudade da avó, que saudade do avô. Então, Jesus também sentiu a mesma coisa. Jesus não conseguiu conviver com a sua vovó, só até 3 anos de idade, né? Porque quando você tem... Não 3 anos. A Virgem Maria, né? A Maria que conviveu só com a mãe Joana há 3 anos, né?
1: E Jesus
9: nem chegou a conhecer, né? Mas Jesus, com certeza, com o carinho da mãe...
1: O Jesus humano, né? O homem Jesus, né?
9: O homem
1: não
9: Jesus.
1: Chegou a conhecer.
9: Não chegou a conhecer. Mas eu tenho certeza que eles estão juntos, namorada, lá, né? No céu, comemorando, abençoando a todos nós. E por isso eu quero fazer o sinal da Santa Cruz em polonês. Vamos rezar a Ave Maria, porque através de Santa Ana, São Joaquim, em que Deus concebeu essa graça e foram os escolhidos para serem os vovós de Jesus, esse grande projeto de família. Iniciemos o sinal da Santa Cruz em polonês. Vinha oitza, i sena i ducha świętego, amen. 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
1: Em nome do Pai, do Filho e do Espírito Santo.
9: Amém.
1: Louvado seja nosso Senhor Jesus Cristo,
9: para sempre seja louvado.
1: Ave Maria, cheia de graça, o Senhor é convosco. Bendita sois vós entre as mulheres. E bendito é o fruto do vosso ventre, Jesus. Santa Maria, Mãe de Deus, rogai por nós, pecadores, agora e na hora de nossa morte. Amém.
9: Zdrowaś, Maryjo, łaskiś pełna, Pan z Tobą. 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Święta Maryjo, Matko Boska, mówcie za nami grzesnymi teraz i w godzinie śmierci naszej. Amen. São Joaquim, Santa Ana, rogai por nós. Nossa Senhora da Częstochowa, rogai por nós.
1: Rogai por nós que recorremos a vós.
9: Nossa Senhora Aparecida, rogai por nós. Nossa Senhora Imaculada Conceição, rogai por nós. Meu amigo Edenilson Miranda, e assim nós vamos apresentar o programa hoje. Godina Polska, Hora Polonesa, para todos nossos amigos e amigas ouvintes, e teremos 4 novidades hoje, 4 brindes.
1: Sério?
9: Né?
1: O que temos tanto aí, Floriano?
9: Pacota de erva mate polaca. Esse é, né?
1: Chimarrão bamba com erva mate taquaral, erva mate polaca.
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9: 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Agora o nosso amigo Sebastião de Castro.
1: Caprichou também, né?
9: Puxa vida, grande amigo nosso, né?
1: Nós temos um conjunto ali de tipo taças para... Isso aí dá pra sorvete, é coisa chique,
9: é,
1: né?
9: É coisa de
1: umas
9: primeira.
1: Taças de vidro, coisa mais linda.
9: Muito, olha.
1: Acho que deve ser aí, ó, deve ser umas seis peças nessa.
9: É, são seis peças.
1: Não,
9: quero ver só, seis peças.
1: É bonito, aqui, né? Nós estamos sem a transmissão pela internet, pelo Facebook. Quem sabe semana que vem tenhamos aí.
9: Isso, né? Semana que vem, daí pro pessoal ver os brindes, né?
1: Mas é coisa bacana demais.
9: E temos... esse aqui é uma lixeira, né?
1: Eu acho que é um vaso esse aí,
9: Flávio. Um vaso também pode ser.
1: Acho que é um vaso, é.
9: Dá pra plantar até um pé de jabuticaba ali,
1: eu
9: né?
1: acho que
9: de tão
1: sim.
9: grande que ele é.
1: Ele é alto ali, dá uns 50 centímetros de altura, mais ou menos.
9: 50.
1: Dá pra uma planta grande, eu vou fazer aquele vaso bonito, né? Aquela planta artificial ou então natural mesmo, né? Bacana.
9: Pra pôr assim na entrada da porta da casa.
1: Bacana.
9: Ou dentro de casa tem.
1: Fica sim. Show,
9: Sim,
1: sabe aquele
9: tem...
1: cantinho lá, né?
9: É, aquele cantinho.
1: Aquele vaso.
9: Aquelas folhas, às vezes, lindas, em que dá
1: fica
9: um aroma
1: bonito,
9: na casa.
1: Bonito.
9: Que também é bom pra saúde, né? 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E nós temos... vamos fazer a mão hoje aqui, a Colina Shop, né? 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
9: 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Todo um abraço pra vocês. Né?
1: Será que tem gente com a gente já ou não?
9: Eu acho que... Será que tem? Acho que tem. Ó.
10: Juliano Kowalski Bastos Ramos, que fez aniversário sexta-feira a pedido de sua mãe Zita Kowalski, do Rio das Pedras.
1: Um grande abraço pra ela. Felicidades. História no final do programa.
9: Hoje. Sim, história no final do programa. E hoje nós temos, assim, uma vinheta bem pequena que eu gravei ali.
1: Ah,
9: eu
1: é?
9: Gravei, não, tirei, né? Do TikTok. Que fala da felicidade do antes do Stola. Os votos, o que é o Stola. Depois, no finalzinho, nós vamos ouvir. Esse é fica no gancho para nossos ouvintes, né?
1: Então,
9: meu amigo, você já veio a primeira mensagem. Vamos de música?
1: Vamos lá.
9: Vamos lá, então, né?
1: Celso Taborda para abrir o Hora
9: Pela Mesa de Hoje. Isso aí, vamos começar com alegria, né?

0: Começamos bem o programa de hoje, né, Floriano?
1: Sem dúvida, bem animado, né? Porque quando começa o primeiro dia animado da semana...
0: Vai toda semana assim.
1: Exatamente, é, né? Isso aí. E hoje vamos ver se está chegando mais mensagem, né? Porque daí nós vamos já lendo as mensagens, né?
0: A primeira mensagem que chegou para você hoje, Floriano, era 8:08 da manhã, rapaz.
1: Ai, de bom, né? É. Vamos
0: a
1: ver quem que é.
0: A Graziele mandou para a gente. Bom dia, aqui é a Graziele Rogalski de Santa Bárbara. Gostaria de participar dos sorteios também, mandar um... Aliás, desejar um dia especial, um feliz dia para os meus avós, o José Wojcikowski, a Balbina, a avó e também a avó Carolina. Que Deus abençoe muito eles. E se tiver sorteio, queremos participar aí, tá bom? Valeu, obrigado, Grazi, para você também. Especialmente então ao seu José Wojcikowski, a dona Balbina, eles que são... Estão sempre participando dos shows de prêmios por aí, é.
1: Seu meu José. Amigo.
0: São ouvintes queridos aí sempre,
1: queridos,
0: da programação.
1: Né? O José e a Balbina e a outra...
0: A dona Carolina também.
1: Carolina, isso, né? Também é. Opa, Niosa, Balbina, tudo bem? A Carol, a gente dobre novas, motos não x, que gente novas duas droves a essência. Dinquias audiência e teve dinquias a Zelonas, tudo aí, na Pissai e outros fale, né? Lonas, tudo aí dourado. Dinquias.
0: É isso, bom dia, bom dia. Queria homenagear meus avós, Ambrósio e Olinda Tchetchok. E também aí. A avó Helena. Sou Gustavo Henrique de Erva, de Paiol do Fundo.
1: Ô, Gustavo.
0: Também quero participar do sorteio. Um grande abraço. Vanilda Pavlak com a gente aqui também na sintonia. Muito obrigado. Quem mais? Bom dia. Alô.
2: Oi, Red Piranga, aqui é ali em cima. Estou viajando, mas não vou deixar de participar do sorteio. Um beijo para todos os ouvintes e um beijo para a minha família sim.
0: Que chique você que viajando. Só repete o nome para mim.
2: Oi, Red Piranga, aqui é Aline Sima.
0: Aline, bom dia, Aline. Boa, que Aline. Deus te abençoe. Boa viagem aí, tá? Ótimo. Que Deus te onde da guarda te proteja sempre, tá bom? A você e a família.
1: E tá
0: aí,
1: viajando, tá? Pelo viajando. Barulho, né, que fez na mensagem, é um cara, né? Então, viagem. Boa viagem para vocês. Diancuia,
0: Diancuia. Cuidado e atenção na estrada,
1: ah,
0: aí, tá?
1: Deus proteja.
0: A família da Aline, né?
1: E Santa Ana hoje, né? E São Joaquim, que os protejam, né?
0: Ana na Vila Maier também com a gente. Bom dia, obrigado pela audiência. A Ana Rita Mendes também com a gente. Obrigado pela audiência. Pedindo Ruja Biaua. Também por aqui a Simone Ribas. Bom dia.
3: Bom dia, meninos.
1: Bom dia.
3: Deus abençoe vocês em muito amor, paz, saúde.
0: Amém, que assim seja.
3: Tudo de bom. É, quero mandar um abraço também para os avós, né? Hoje é dia dos avós. Eu também sou avó.
1: Oi,
3: da
1: parabéns.
3: Aurora. Um abraço lá para o meu filho Marlon, Andressa, lá no Passo do Tchupau. Quero participar do sorteio.
0: Tá ok, tá valendo.
3: Deus abençoe muito vocês aí. Forte abraço, meninos. Até. Simone, que dê.
0: Obrigado, Simone. Marlosi também com a gente aqui no Faxinal. Mande. Ô, Floriano Mica, bom dia.
1: Oi,
0: mande
1: bom
0: uma
1: dia.
0: Música boa aí pra nós aqui no Faxinal, sempre na audiência. Joel, Silvia Trotsky. Viatrosky, não, desculpa. O Muxinski.
1: O Joel
0: também. O Viatrosky também tá.
1: Tá bem,
0: isso
1: nossa,
0: se é que não tá lá na festa, no Faxinal já, né?
1: O Muxinski, o Joel e o Muxinski.
0: O Muxinski
1: e o
0: também.
1: Joel e o Viatrosky, os dois amigos nossos.
0: Exilei, Agotani e Marlosi. Estamos assistindo, ouvindo o programa. E assando uma carninha aqui. Opa, que beleza,
1: que
0: obrigado.
1: Que maravilha. Que em polonês, sabe como é que fala? Smatsnego biada. Então, em português, smatsnego biada em polonês. Delicioso, bem saboroso almoço aí pra vocês com a família, né? Que maravilha.
0: Tá certo, então. Um abraço lá também. Vamos aproveitar a ocasião aqui pra mandar abraço pra toda a galera, a comunidade Faxinal dos Quartinhos, que
1: sim,
0: hoje celebra Santa Catarina de Alexandria e Jesus Misericordioso.
1: Ai, mesmo.
0: A missa tá rolando, tá quase no final já a missa, né? E já aquele delicioso almoço, filé, alcatra, leitão, caipira, frango assado.
1: Ah,
0: cardápio sensacional da festa.
1: Sensacional, né? E outra, lá é uma das comunidades que são muito fã do nosso programa, né, Denilson Miranda, né? Então, um lugar que a gente conhece a maioria do pessoal.
0: Ô, Elmar Kavalkiewski, dá uma ligada pra nós aqui, Elmar, no WhatsApp da rádio mesmo, Elmar.
1: Ô,
0: tá bom?
1: Marcos Krupa,
0: isso,
1: né?
0: Marcos Krupa, qualquer o Sérgio, lá um de vocês, dá uma ligada pra nós, falar ao vivo aqui no programa, rapidinho da festa aí. Tá?
1: Isso, porque é uma das maiores festas também das nossas comunidades do interior, né?
0: Vamos ver quem é que se acoraja lá no Faxinal pra ligar
1: isso
0: pra nós aqui no WhatsApp. Liga no WhatsApp mesmo, né?
1: Pode mandar
0: uma
1: áudio,
0: mensagem,
1: né?
0: Avisando antes nós aqui, ó. Vou ligar e, né, falar ao vivo e a gente vai conversar com vocês aí, tá bom?
1: E também temos que, vamos saber, porque a parte da tarde tem matinê, né? Do bingo e tem matinê. E o matinê, quem que vai animar?
0: Já começa às 13 horas com o leilão.
1: Leilão.
0: Daí, 14 horas, o show de prêmios. Show de prêmios sensacional.
1: Truco vai ter?
0: Truco não tem informação, acho que não. Não,
1: acho
0: tem
1: que
0: informação
1: vai.
0: Aqui, mas o pessoal que vai estar por lá, que gosta...
1: Que avisa nós aí, né?
0: Isso. É assim, ó. 3 horas começa a matiné dançante com animação nada mais nada menos que do grupo Cordiona.
1: Cordiona,
0: famoso conjunto do saudoso Porca Velha.
1: É, isso é bom, né? Sim, os Porca Velha, né? É o ex-conjunto Porca Velha que continua agora, né? Esse grupo que vai se apresentar hoje no Fechado
0: Esquadrilha. É o conjunto que acompanhou o Porca Velha por muitos anos, né? E segue aí o baile, né? Enfim, segue as andanças pelas estradas do mundão aí.
1: Do mundão, né?
0: Isso, né?
1: Fazendo sucesso.
0: Seguindo aí, fazendo sucesso. Muita música boa, enfim, os caras são bons.
1: Então desejamos uma ótima festa para a comunidade do Faxinal dos Quartins e diria as comunidades
0: também.
1: Todas de Palmeira que vão lá e de toda a região. São João do Triunfo vai muito, Lapa, né? É muito.
0: São Mateus do Sul.
1: São Mateus do Sul.
0: Irati. Ponta Grossa, Teixeira Soares.
1: Porto Amazonas também vai. Porto Amazonas, aqui né?
0: Da Lapa, Contenda.
1: Antônio Linto, que é perto. Da, ali,
0: todas,
1: todas as regiões,
0: que
1: né? São Mateus.
0: Que é uma das maiores festas da região. Hoje, sem dúvida, é a festa
1: e
0: da
1: outra, e outra que é uma das capelas em que já começou e faz a devoção. E eu sempre passo lá, ou no dia vou também, quando eu posso, que é Jesus Misericordioso.
0: Isso.
1: Né? Nossa, a misericórdia de Jesus. Vamos mandar um abraço também para o nosso amigo Albino Krupa e Mirka Krupa, que são os pais do Marcos Krupa e também o do outro, do irmão dele, o Sérgio, né?
0: Sérgio.
1: E a irmã deles em...
0: A Márcia.
1: A Márcia, isso. Então toda a família, em nome dessas famílias em que começaram a devoção a Jesus Misericordioso, vai o nosso grande abraço e sucesso na festa.
0: É, eu conheço porque eu trabalhei do Faxinal ali há alguns anos, né? No posto Gugu, então Gugu. Eu fiz uma amizade com o povo ali. Eu conheço
1: bastante gente ali, né? É. Só gente boa ali.
0: Aham.
1: Maravilhoso lugar.
0: Isso. Um abraço forte para toda a galera, então, e o convite está feito. E mais, se tiver alguém da comunidade queira entrar em contato conosco para falar ao vivo aqui, que é à vontade aí, tá bom? Estamos à disposição aí, né? Alô, Veto, bom dia.
4: Oi, Edenilson.
0: Ah, é o Dudu, Dudu. Vamos de novo, então. Bom dia, Dudu.
4: Oi, Edenilson. Tudo bem?
0: Bom.
4: Eu vou mandar tocar a música Tô no Sítio do Vovô pra minha avó e pro meu avô.
0: Então tá bom, abraços.
4: Na casa deles, é o Dudu aqui.
0: Um abraço pra você, que Deus te abençoe. Também a Luciana Pinheiro com a gente, bom dia.
1: Ô, Luciana, bom dia, como é que tá?
0: Conosco.
1: Tudo bem?
0: Uhum.
1: Sabe quem encontrei esses dias no mercado? Você deve lembrar bem, é um dos grandes amigos e grande ouvinte da Hora Polonesa da Rádio Ipiranga. Só que ele teve um problema de saúde e a gente não via mais ele mandar mensagem.
0: Eu vou chutar aqui. É o seu... Ali o Falas.
1: Falas. Félix Falas.
0: Félix Falas.
1: Ô, Félix Falas,
0: sabe
1: que
0: por quê?
1: Alegria.
0: Eu lembro que você comentou um tempo atrás, alguns programas atrás, da ausência dele aqui na programação, né?
1: Exatamente.
0: Fazia um tempinho que não participava.
1: E a única vez em que eu consegui chegar era a véspera de Natal, né? E estava fechada a casa, não consegui conversar com ele. Mas todo dia eu lembrava, será? Como é que tá o seu Félix? Esses dias eu encontrei ele.
0: É manda saia, né?
1: É, manda saia. Ele, mas olha, firme e forte, conversando, andando, né? Isso é uma alegria muito grande em que Deus concedeu essa graça de você ficar bom e continuar na audiência da Hora Polonesa, né?
0: Isso! Vamos lá, aqui tá por aqui também o Eliezer da Única Pet Shop. Grande abraço pro Eliezer, também dona Tati, já se preparando certamente para irem lá pro Faxinal, né, Eliezer? Ele também gosta muito de um show de prêmios, ele
1: gosta.
0: E a Tati estão sempre prestigiando. Obrigado, hein? Quem mais aqui? A Jocilene e o querido... Leonardo Cisanoski com a gente aqui no Jardim Cristine, bom dia.
1: Léo, dia dobre, Léo.
0: Também a Lucélia Lewandowski, bom dia.
5: Bom dia, Floriana.
1: Bom dia.
5: Estou participando do teu programa do sorteio.
0: Beleza, muito obrigado pela audiência. Também o Roberto Rivelino, bom dia, obrigado pela audiência. Ainda por aqui, a Rosicléia Maier com a gente, bom dia. Escutando vocês, gostaríamos de participar também do sorteio. Obrigado, Rosicléia. Um abraço. Quem mais? Olá, estou ouvindo o programa. Quero participar também. Meio-dia e meia, estamos indo para Campo Largo torcer pro Pinheiral. Bora para vitória. É hoje a decisão.
1: É hoje,
0: né?
1: Eu não sabia. É. Né? Que maravilha. Boa sorte, bom jogo para vocês lá, né?
0: Do Campo
1: e
0: Larguense.
1: A torcida incentiva o time.
0: Trovão nosso, azul, né? Vai para lá, hein?
1: Ah, que bom, né?
0: Show de bola.
1: Vamos
0: sucesso para os meninos que consigam, né? Que consigam um resultado favorável aí neles, que empataram no primeiro jogo aqui no. Que aconteceu aqui no estádio. No Pinheiral, né?
1: Pinheiral, sei. Isso. Não me lembro agora como é que é o nome do estádio, mas é Pinheiral, né? Pinheiral de baixo.
0: É Costa, afinal é Costa, né?
1: Sei. É aquela família tradicional de lá, né?
0: Isso, é Costa.
1: Gente boa, né? E sabe qual é a outra comunidade que está em grande festa hoje também, em que mandaram mensagem esses dias, convidando o padre Pedrinho Grebos, gente dobre, já que você está em Pansuia, é na comunidade de Serrinha Contenda, né? Tem uma festa típica. Festa em louvor a Santa Ana, porque lá em Contenda, que temos muitos amigos ouvintes que acompanham nós, lá a padroeira é Santa Ana. Então começou já com a Santa Missa e depois do almoço, show de prêmios e também música ao vivo. Serrinha Contenda. Serrinha Contenda. Outra comunidade que quero registrar, em que está em festa, né? Visitamos esses dias. Comunidade de Cruz Machado, Colônia Santa Ana. Também temos pessoas em que nos acompanham lá.
0: Cruz Machado é quase divisa com Santa Catarina.
1: É, quase divisa. Passou a União da Vitória, pega para a direita daí, sobe lá para cima, né? Dali do asfalto de União da Vitória, do Trevo, ali deve dar uns 25, 30 quilômetros até a colônia, né? Mas a colônia é muito grande, é uma das colônias em que fizeram todo o estilo dos baracão, a paróquia, a igreja, e fizeram tudo o estilo assim com aqueles alabrequim polonês, né? Certo. Então você entra lá, você se sente bem. E o mais importante, sabe o que eles planejaram? Eles fizeram tipo de um estádio de futebol, onde o grupo folclórico, as apresentações acontecem embaixo, e em volta eles fizeram uma arquibancada, mas toda arquibancada assim, de pedra, né? Uhum. Aquilo para sempre, né? Então, uma comunidade muito organizada. Quem estiver perto na região, dê um pulinho lá, então. Serrinha Contenda, pessoal que está nos ouvindo depois do almoço, ou quer ir já almoçar, estão convidados, né? Faxinal dos Quartins, aqui em Palmeiras, já está acontecendo a festa. Pô, às vezes o pessoal perto ou quiser vir de longe, dá tempo, porque né, não é nem 11, já é 11 horas, né? Mas dá tempo ir para vir almoçar. E Cruz Machado, pessoal da região que acompanha nós, pode dar um pulo lá na colônia Santa Ana, Santana. Gendobre a todos, né?
0: É isso aí, são 11 e 2 da manhã. Abraço, nosso ouvinte mandou aqui, ó.
6: Bom dia.
1: Tá
6: pro Corcovado. Nós vamos lá pro Corcovado, a Balsa Nova.
0: Balsa Nova, é verdade. É lá que acontece, portanto, o jogo de volta, né? Hoje.
1: Corcovado.
0: Hoje aconteceu aqui semana passada, aqui no Pinheiral, né? O jogo agora tem a partida de volta lá. Vamos ver a decisão, né?
1: Também quero registrar, né? Em que sempre
0: parabéns
1: manda,
0: aos meninos, hein?
1: Também manda sempre. Quem? Nós registrando. O padre Lourenço Mica, né? Então, o que você leu, ele mandou a mesma coisa para mim aqui, lembrando, né?
0: Uhum.
1: Ele é jornalista também. E ele sempre ajuda nos textos e sempre nos acompanha. Para o Lourenço, Mica, Jean Dobre, para você um forte abraço. Obrigado.
0: Alô, Marili, bom dia, obrigado pela audiência. Também ao Altivir Rogalski, família aí do Rio das Pedras, sempre com a gente, muito obrigado. O Antônio Lewandowski, no Rocio 2, também com a gente. Bom dia, dá uma acelerada aqui, que tem muita mensagem. Não, dá uma acelerada, vamos conseguir, Floriano, vamos conseguir.
1: Vamos. Fala
0: de música primeiro, não é?
1: Vamos rodar uma música.
0: Falemos demais aqui já.
1: É.
0: Falemos demais já.
1: Para o povo ficar mais animado, né?
0: Vamos puxar aqui a Rosa Branca, pro pessoal.
1: Rosa Branca, Ruja Biola, então, né?
0: Tá brabo com nós só falando.
1: Né? Exatamente. Então, aí vão dizer, puxa vida, né? Ó, né? Agora sim.
0: Vamos lá, Ruja Biola.

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1: Fica aí na sintonia, já já tem mais músicas aqui no programa Hora Polonesa. Temos intervalinho comercial, Floriano Mica volta já já, bom dia.
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0: E nós acompanha sempre todos os domingos aqui na Rádio Ipiranga, das 10h30 até as 12 horas. E eu agradeço muito a cada um de vocês. Aqui no centro da cidade, das vilas, de todas as comunidades do interior do nosso município de Palmeira, nosso grande abraço, nosso muito obrigado. Ao pessoal em que nós acompanha em outros municípios, né? Por exemplo, Araucária, né? Araucária, nós temos bastante audiência. Nossa, muito obrigado a todos, né? Acho que estou esperando até que vai chegar uma mensagem. E essa semana a gente até jogou um truco com o pessoal da Araucária, mas eu não tenho os nomes anotados aqui. Mas, por exemplo, o Hilário Trascos. O Hilário Trascos, de Andobre, né? Também o irmão dele, o Yanto Janteng, né? E mais um irmão dele que também, ó, já esqueci o nome dele, né? Você vê, é ruim assim porque a gente não fala o nome certo. Mas não fiquem brabo não, né? Aí nós fizemos uma jogada de truco. Mas antes do jogo do truco, o Antônio, o irmão do Hilário, ele chegou assim: Floriano, você apresenta o programa polonês? Apresento, né? Em polonês, parte em polonês, parte em português. Sabe cantar o hino nacional da Polônia de cor? Eu disse: não sei. Pô, então tá bom, então escute. E ele, para minha surpresa, cantou perfeitamente, né? Então, o Trasco, Antônio, parabéns, é isso aí, cultivando, não esquecendo, né? E polonês, tudo, que oração e tal, né? Ele, o pai dele, também, né? Eles são parentes do Silvestre Trasco, que mora aqui no São Pedro, né? São gente muito boa, conhecida há muitos anos, e quando a gente se encontra, daí o seu Yasha, que também lá da Colônia Cristina, o Marcelo, né? O Marcelo Fabianski, né? O Yasha, que foi lá, nós fomos lá, jogamos um truco, só, mas viu, nós não só ganhamos, nós deixamos eles ganhar, né, também deixar eles alegres, que ganhem, porque assim vai, na outra vez a gente já sabe se eles são truqueiros ou não são, como é que eles jogam, então a gente só vai pesquisando, né? Na outra, né, eu tenho certeza que a gente não perde mais, né, seu João? Isso aí, Denilson Miranda.
1: Sei lá, vamos talvez, vamos, né? Talvez seja.
0: É, jogo de truco tem que ir devagar.
1: Será que eles deixaram,
0: né,
1: mesmo?
0: É, não, nós deixamos que eles ganhassem. Né? Tá, eles falaram que ganharam, né? De nós, não, não. Nós deixamos que eles ganharam, nós facilitemos, né?
1: Entendi, então, vamos lá. Bem, vamos lá, são 11h23 da manhã, o tempo tá passando rápido demais por
0: nossa,
1: aqui.
0: Nossa,
1: né? Já conversando
0: 23.
1: Com o Rubens Wojnarowicz, que é
0: o Rubens, ouvinte nosso, é? Aí, né? Nossa, vida, Rubens Wojnarowicz.
1: Falando assim, entendeu? É impressionante como passa o tempo rápido para quem tá lá, né? Eu vivi essa experiência enquanto apresentava programa Tamo Junto, que era um programa que apresentava de manhã, né? Realmente, aqui o tempo voa.
0: Uhum.
1: Vamos lá, quem tá com a gente.
0: E o Rubens, eu mandar um abraço em nome da Hora Polonesa, né? Que ele sempre nos incentivou, sempre ajudou a comunidade, a entidade Brasil aqui em Palmeira. Então, nosso forte abraço, muito obrigado sempre pela força, Rubens. Continue como você é, sempre sendo rapaz bacana aí, né?
1: Vamos lá!
0: Vamos lá!
1: Como é que é aqui? Quem deixar ganhar a primeira vez... Quem deixar ganhar a primeira vez... Vai lá, Robertão, conclua, Robertão. Na outra paga eles, diz que. Pega ele, na outra pega eles.
0: Pega eles, isso aí, né? É isso que é a tática que nós usamos. Acho que o Roberto usa também assim, né? Essa
1: aí tá aí um parceiro pra jogo aí.
0: Viu? Mas falando nisso, o Rubens sabe, mas você sabe a história do Lipinchowski aqui em Palmeira ou não?
1: Não, nem.
0: Não sabe?
1: Nunca vi nem ouvi.
0: O Lipinchowski era um polaquinho, né? Um polonês, e ele era manco. E o Lipinchowski, como ele não trabalhava, ele ficava sempre nos armazéns por aí, sabe, né? E tinha o jogo de snook, não tinha, né? E ele daí chegava, pessoas, ele deixava os outros jogar e ele ia observar se o cara era melhor do que ele ou não. Se fosse melhor, ele não jogava. E se ele achava que ele ganhava, ele jogava e ganhava. Então era famoso o Lipinchowski, sabe? Ele pesquisava também. Ele não se ajogava à toa, né? Não sabia dessa história? Muita gente fala, né? O falecido Zuza, né?
1: Uhum.
0: Né? Saudoso Zuza, ele falava, né? Será que esse, fala que é Lipinchowski, não é, né?
1: Ah, é?
0: Isso. Então vamos ser, se considerar como os Lipinchowski.
1: Era ligeiro mesmo.
0: É ligeiro.
1: Então tá bom. Vamos lá, quem tá com a gente na sintonia, um grande abraço para Neuza Burginski, no Bela Vista, Ana Lúcia também com a gente na Vila Rosa. Olá, bom dia, feliz dia dos avós, para Maria Rita e também para Ivine. Parabéns, Voí e Ioiô, e pelo seu dia. Amamos você. Renato de Fátima da Silva mandou pra gente a mensagem. Obrigado pela audiência, viu? Bom dia, Marli Yachinski de Fátima do Silva também com a gente. O Luiz Carlos Kowalski, bom dia, seu Luiz.
2: Bom dia, Floriano. Bom dia,
0: Ludvica.
2: Aqui é o Luiz Carlos Co.

0: Lewandowski.
1: Tchandobre.
0: Eu queria que você tocasse para nós ouvir. É, Mestre Domingo. Ai, beleza? Ai, ai. Um abraço.
2: Ai,
1: viu, Ludwig, nós não sei se nós vamos já conseguimos esse Mestre Domingos, porque nós no arquivo nosso das músicas não conseguimos, viu? E essa música é muito boa, né? Muito boa, né? Mas o Edenilson vai dar uma percurada aí no arquivo, né, Edenilson? Né?
2: Uma campeada.
1: Uma campeada aí. Se achar, tudo bem, mas falando em Santa Bárbara, dia 16 de dezembro, é a festa típica polonesa na comunidade de Santa Bárbara, né? Já 10 horas da manhã, Santa Missa, né? Polonês e português. 10 horas da manhã. 11 horas começa almoço típico, com comidas típicas polonesas. Não haverá buffet esse ano, mas tem as porções que você pode comprar, churrasco, carne à vontade, né? E o espaço também lá dentro, lá vai ser também para liberar para o pessoal almoçar dentro do baracão. Tudo legal. Mas o que mesmo interessa é a partir, acho que das 15 horas, o pega do leitão no bar. É. Eles querem que alguém de lá de Ipiranga vá. Eu pensei, não, você, Denilson, vai lá pegar o leitão.
2: Continue pensando.
1: Ai, porque tem que pegar o leitão.
2: Depois de assado,
1: né?
2: Nós pegamos.
1: É. Então... assado, sim, mas vai ter antes o assado e depois pegar lá no bar. O daí.
2: Assado nós pegamos.
1: É, daí, outra hora. É, e outra coisa, o matinê começa já depois que terminar o almoço, das 2 horas em diante, já vai ter matinê. Matinê com música boa. 16 de agosto na comunidade de Santa Bárbara. Dia 31 de agosto, sabe onde? Faxinal aqui, né? Aqui não é Faxinal, é no Monte Alegre. Aqui no Monte Alegre, onde a padroeira é Nossa Senhora de Częstochowa, né? O Ronilson e a Isolde, com toda a comunidade, estão convidando vocês. No dia 31 de agosto, a tradicional festa também típica polonesa, com música excelente. Então você vê, o calendário do mês polonês de agosto está cheio aqui em Palmeira, em toda a região. Mas em Palmeira nós temos mais um evento. Fora esses dois eventos, o terceiro é na comunidade do Passo do Tio Paulo. Eu acho que é dia 16, cai no domingo. 16
2: setembro
1: daí.
2: Setembro, né?
1: Isso, foi mudado, era sempre no primeiro. Agora foi feito mais próximo de São Miguel, 16 de setembro. Com o principal, das 10 horas da manhã, o principal, sabe o que que é? A Santa Missa. E nessa Santa Missa você pede, então, a bênção... por intercessão de São Miguel, São Gabriel, São Rafael, de Nossa Senhora de Częstochowa, a Jesus, a Deus Pai, e a bênção sobre as sementes em que nós vamos lançar esse ano na terra, ou esse ano, e colher o ano que vem. Muito já colhe esse ano, né? Porque já planta no cedo, colhe esse ano. Daí, meio-dia, suculento almoço, também com comidas típicas, e aquele famoso churrasco. Vai ter 3, 4 tipos de carne, porções para vender, local é bom, e depois vai ter daí o matinê. E pro matinê, música excelente. Timbre de gaita que vem diretamente lá de Contenda, né? Já tocou o ano passado, o ano passado que eles tocaram. Sucesso! Professor de música também. Nós temos um professor de música aqui em Palmeira, de gaita, né? Que é o Tutski, né? Tutski lá em Contenda é o Jo, né? É o Joel Faut. E depois do almoço vai ter aquela parte recreativa, além do baile, bingo também, leilão e outras atrações. Marque já na agenda e leve a sua semente cedo já para fazer o vencimento, carteira de motorista, carteira de trabalho. E aí o ano será abençoado. Bom, como, né, como Deus nos propõe, Deus nos chama, Deus nos convida. Vamos estar presente e fazer a nossa parte.
2: Falando em sementes, lembramos o nosso querido amigo Colono, né, Floriano?
1: Exatamente. Dia do Colono foi ontem, né?
2: Ontem.
1: A você que é colono, que é agricultor, eu sei, porque eu sou também, como a gente se estressa. Então a gente lança a semente na terra, espera o ano todo para produzir e daí para vender, na hora vende para pagar as contas, para sobreviver. E sabemos os atrapalhos climáticos em que acontece, sabemos dos preços, a hora que a gente vai vender, os preços estão ruins. Nunca acho que teve tão difícil e ruim como está agora esses tempos, né? Nossa, muita gente passando grado em cima de lavoura de batata, em cima de lavoura de repolho, em cima de cebola quando colhe não tem preço. Feijão, nossa, a vida do feijão tá lá embaixo o preço, né? Preço do tabaco também, você vê, está muito ruim. E agora, né, nessa semana, tivemos a notícia, né? A notícia em que o tabaco foi taxado, tabelado para os Estados Unidos em 25% na exportação. Meu irmão, minha irmã agricultora, vocês vamos então dar trabalhar, mas temos que se organizar e começar a cobrar, né, que essas taxas não venham sendo impostas sobre nós agricultores, porque já está tão difícil pagar uma taxa dessa que nem vai ficar para nós, mas fica para outro país, é muito complicado. Então, que Santa Ana e São Joaquim intercedam por nós junto a Nossa Senhora, Jesus misericordioso, que tenha misericórdia, vamos pedir a ele, em que isso aí mude, que tire essas taxas, não é justo, não. Não é justo porque já está tão difícil os custos, está tudo muito elevado, o preço dos custos de produção, e mais uma taxação dessa, a gente quase que desanima, né? Porque daí vai trabalhar para um outro que nem é do nosso país, né? São políticas adotadas lá fora que atingem nós aqui dentro. Força, coragem! E temos uma musiquinha aí homenagear o nosso colono, né?
2: Muito bem,
1: né?
2: Ontem, portanto, celebramos o dia do colono, comemorado em 25 de julho, lembrando a chegada dos primeiros imigrantes alemães do Rio Grande do Sul aí, em 1824. Também reconhece o trabalho, né? Uma homenagem que reconhece, sim, o trabalho dos agricultores e produtores rurais que cultivam a terra. Em paralelo a isso, temos também ontem celebrado o dia de São Cristóvão, padroeiro dos motoristas.
1: Olha aí.
2: Eles que fazem o transporte das safras também, né? E os alimentos pelas estradas de todo o nosso país. O famoso tapetão preto. Estão sempre, né, acordando de madrugada, dormindo pouco e, enfim, passando nervoso nas estradas aí, né?
1: Sim.
2: Então, nossa saudação especial também a todos os motoristas. E falando nisso, já lembramos da grandiosa festa em louvor a São Cristóvão, a festa dos motoristas que sempre a nossa comunidade aqui, né, organiza. E nesse ano vai ser em setembro, dia 6 de setembro. É isso, né, Mário Lucas? Grande abraço, um ótimo dia. Obrigado pela audiência também. O Mário tá aí ligadaço aqui com a gente. Obrigado pelo carinho, pela sintonia aí. Só confirmar aqui, mas parece que é dia 6 aqui. A festa de São Cristóvão vai acontecer em Palmeira.
1: Que dia?
2: Dia 6 de setembro.
1: 6 de setembro. É. Então depois, não saiu a festa para São Paulo para não fazer duas festas. Que boa iniciativa, né? Olha, gostei. Uhum. 6 vai ser festa dos motoristas, que é uma tradição de nos levar o nosso caminhão, levar o nosso carro, ir participar da bênção que começa a madrugada aí, né?
2: Isso, é uma movimentação horas. Muito grande, né? Como sempre,
1: muito,
2: como todos
1: como
2: os sempre. Anos. Vamos lembrar primeiro aqui da comunidade da Matriz que promove no dia 8 de agosto. Uma tarde bem festiva aqui no Salão Paroquial, com venda de pastéis, sabores carne, requeijão e banana, também espetinhos aqui no Salão Paroquial, porção de batata frita, vai ter provavelmente aquele chopp geladinho, né, outras bebidas também, enfim, uma tarde gostosa aí, deliciosa, saborosa demais, no dia 8 de agosto, véspera do Dia dos Pais.
1: Véspera do Dia dos
2: então,
1: Pais.
2: Então já convite para você pegar
1: segundo
2: o papai
1: domingo,
2: vir,
1: né?
2: Isso, uhum. Vir participar aqui desse momento no Salão Paroquial. E no dia 6... a programação já é festiva para o dia especial, celebrando na festa dos motoristas, já organizado também pela comunidade aqui, para o dia 6 de setembro, portanto. Aquela programação bacana, né?
1: Muito
2: com
1: bacana.
2: Uma procissão de manhã, ali com a imagem do padroeiro dos motoristas, também da padroeira da nossa comunidade aqui, enfim, nossa paróquia, né?
1: Sim.
2: E na sequência aí a missa, 10 horas da manhã, o almoço delicioso meio-dia, lá na Colônia Francesa.
1: Colônia Francesa
2: ano passado,
1: almoço.
2: Isso, uhum.
1: Muito bom.
2: E com a bênção dos veículos e tudo mais. Aquela programação bacana para o dia festivo de muita alegria, que é a festa dos motoristas, que já é tradição também em nossa comunidade. E, portanto, dia
1: anos.
2: 6 de setembro.
1: Ó, aqui, ó. Bom dia, Floriano. Bom Quero dia. Homenagear meu amigo de truco, Onofre Wojnarski. Onofre Wojnarski, meu amigo também, né? É que ontem teve de aniversário. Quem está homenageando ele é o seu amigo Hélio Kozlowski. Hélio Kozlowski, né? A Sirene Kozlowski. Aquele abraço para vocês. Uma grande homenagem para o nosso amigo, então, Onofre Wojnarski, que nosso amigo Vinter todos os domingos, como o Hélio, também a Sirlene, a Preta, né, o Adriano, e toda a família Kozlowski, o Zeno Kozlowski também, que está já do ladinho ali, que é irmão, né, a dona Elizabeth, e toda a família, aquele abraço para vocês aí, lá em Cochão das Ameixeiras, São João do Triunfo.
2: Alô, seu Vilmar Werner, um grande dia para o senhor também, obrigado pela audiência. Olha, eu queria desejar um feliz aniversário para minha tia Elia Wojcikowski, dizer que a gente nunca esquece dela e que ela é muito especial e muito mais que minha tia. Foi dia 23, o aniversário dela, Eveli Nardini, que mandou mensagem para a gente. Muito obrigado pela audiência aqui na programação Ipiranga FM. Mais algumas aqui para a gente dar uma acelerada, tem muita mensagem para registrar, hein? Bom dia, Maria Werner, Eros e a Neguinha com a gente, bom dia. Elaine Muchinski também com a gente aqui, bom dia, obrigado pela audiência. Almoçar na festa, né, Elio? Levar a dona Elaine para almoçar na festa aí, né? Um abraço, galera do Faxinal. O nosso amigo Cigano tá aí com a gente, bom dia. Estamos aqui no pedágio, mande um abraço aí para nós, pro amigo Thiago Martins e a música Fundo da Grota para nós aí, tá bom? Beleza? Marley Rolinski e Osvaldo Faxinaldo Silva, também com a gente, bom dia, obrigado pela audiência. Eugênio Cesanoski, a dona Sônia, do Boqueirão, me presenteou esses dias com frango caipira.
1: Ô, maravilha!
2: Picadinho, já foi só pôr na panela. Ai, pensa no presentão ganhei do seu Eugênio e a dona Sônia.
1: Mas um dia você fez roça ou não?
2: Não, fiz só tradicional ali, né? Fiz aquele molho.
1: Mas já fica bom, né?
2: Nossa Senhora,
1: ontem
2: uma delícia.
1: Ontem a esposa fez, eu comi ontem. Pensa como eu gosto, né?
2: É.
1: Oh, coisa boa. Tempo da vovó ainda.
2: Bom
1: tempo
2: também.
1: Da babca que faziam, que ensinaram nós, né? É, e quitaram uma polenta, né?
2: Fica bom.
1: Batata doce. É, né? Ou se não comer, sabe o que? Pinhão naquela gordura,
2: nossa,
1: né?
2: Nossa!
1: Ai, ai, ai.
2: Pãozinho?
1: Um pãozinho. Pão, tá bom.
2: Não, alô, falar. Eugênio. Alô, sou Pedro Cesanoski também com a gente aqui. Bom dia. Bicho. Parabéns para o meu filho Ednei Cesanoski, que no dia 23 também esteve aniversariando. Bom dia. Toca a Carolinca para nós aí, tá bom? O Dinho, compadre Dinho, Felipe, a comadre Liane no Pinheiral também com a gente. Bom dia. Marcelo Scheid por aqui. São ouvintes, são sempre abrilhantando a grande audiência da Ipiranga. Bom dia aí, o Renato Borges, de Guarauninha, também ligado aqui com a gente, obrigado. Vanderlei e a Caroline Martins, no Campestre de Vieiras. Por lá também, seu Alzimiro Antônio Baggio, bom dia. Roberto Rivelino, na Cantinha do Pão, tá aí com a gente. A Roberto Rivelino tá aí, já registramos. E o Roberto Damião, com a dona Reniele, se preparando para ir pra festa do Faxinal daqui a pouco também, né, Robertão? Com a dona Sônia aí, um grande abraço a todo mundo.
1: Isso aí, vamos com mais abraços aqui, ó. Bom dia, tranquilo. Mande um abraço pro Hélio e família Kozlowski lá do Cochilhão das Ameixeiras, né? Então, quem não tá o nome aqui, mas é o... Já eu lembro o nome quem tá mandando e já... Ah, o Guilherme do Simval. Ô, Guilherme, bom, tranquilo. Obrigado pela audiência, né? Tá mandado um abraço, Guilherme. Né? Um abraço pro Simval também, abração, né? Tá? Com certeza tá nos acompanhando.
2: Tá certo. Nastácia Dubinski, bom dia pra você também. Obrigado pela audiência. Terezinha Mol no Passo do Tio Paulo com a gente aqui. O João Vitor mandando beijo pra avó Rosecleia pelo dia do aniversário dela, que é amanhã. E também participando do sorteio. Um grande abraço para todos. Janete Paz, bom dia para você também. Obrigado pela audiência. No Paiol do Fundo, Christian de Erva, mandando abraço, um grande abraço, aliás, para os avós Ambrósio e Olinda Tchetchok,
1: que
2: bonito, estão,
1: né,
2: na escuta do programa, sempre interagindo com a gente.
1: Nasce Jatki, né? Ah. Isso, Christian. Nasce Jatki, dizer nossos avós, né?
2: Isso.
1: Cuide bem deles, Christian, tá bom? E ele cuida porque ele manda mensagem, pede música, né? Isso aí, o Christian, nem que tá aprendendo a falar propósito. E sabe cantar o Stolat polonês,
2: tá? É.
1: Christian, irmão dele, aquele abraço, a família de
2: Erva, Budjak,
1: né? Bom dia,
2: a Isis. É. Uhum. Aqui do Guarauna, dos Borges, ligada aí, né? Manda abraço para os meus avós que estão aqui na escuta. A avó Marisa e o avô.
1: Oi.
2: Ou melhor, a avó Marisa e a avó Josefa. As avós aqui, né?
1: Yuska, né,
2: e o avô Vadico, que não perde um Vadek. Só programa. Tá sempre na sintonia.
1: O Vadek, né? Que bom, então. Abraço para vocês. Muito obrigado, né?
2: A Isis Bassani que mandou pra gente a mensagem. Um grande abraço e um feliz dia dos avós que ela manda para vocês.
1: É, São Pedro, a toda a comunidade ali, que eu falei, ali tem os Rogoski, né? Então, os Rogoski, Budjak, os Djerva e tal, que eu lembro agora do momento, e a cada um que nos acompanha ali naquela maravilhosa comunidade São Pedro Palmeira, né?
2: Isso, alô, Luciro, beijo e dona Gisélia, bom dia pra vocês também, obrigado pela audiência. Quem mais tá aqui? Bom dia.
3: Oi, Floriano, bom dia.
1: Oi, bom dia.
3: Eu sou aqui do Pinheiral de Baixo.
1: Que bom.
3: Marilene Buscaleschi.
1: Ah, Marilene Buscaleschi.
3: Eu sou ouvinte todos os domingos.
1: Que maravilha, que legal.
3: Queria a música Sete Passos.
2: Vamos programar aqui essa aqui também para rolar na sequência aí, beleza?
1: Vamos, e quem tá de aniversário, sabe? Quem tá? Tem dois de aniversário. Ô, Jadek, é Albino Mol, né? É o Albino Mol. Como é que tá você, meu amigo velho? Tudo bom? Firme? Firme?
2: Já tá na festa essas
1: horas. Tá de pé na patrola,
2: já
1: diz que, né?
2: Tá na fila
1: daí,
2: do churrasco lá.
1: E daí, no mesmo dia quem comemora é o Alexandre, o neto dele, o neto mais, né? É. O Alexandre também comemorou no mesmo dia. E, então, pela passagem do aniversário aos dois, Mortes Neustiski, bastante saúde e paz. Do Josdrov e Estente pra vocês aí, né? Boa festa.
2: A dona Regi, a Regi, esposa do nosso querido Mário Lucas Colesel, mandou assim para nós. Bom dia, Denilson. Bom dia também, Floriano.
1: Bom dia.
2: Quero homenagear a vovó.
1: Ibapka, é.
2: Feliz dia das vovós, querida avó Ioiô, a Yolanda. Seu amor, seu carinho e sua presença são um presente de Deus para a nossa família. Que o Senhor continue abençoando a sua vida com muita saúde, paz e alegria. Maria Rita e Ivine, tenha a felicidade de ter uma vovó tão amorosa e especial. Que o seu coração seja sempre repleto do mesmo amor que você espalha por todos nós.
1: Muito boa mensagem,
2: profunda,
1: né?
2: Profunda mensagem,
1: hein? Profunda, boa, parabéns, obrigado por essa mensagem. E eu tenho certeza que muitos e muitas queriam ouvir esse tipo de mensagem.
2: Com certeza.
1: Até me deu uma saudade dos meus avô, né? Mas eu adquiri tantos vovô, tantas vovó, né? Que nós temos aqui acompanhando o nosso programa e a gente tem amizade com a maioria deles. O maior respeito que eu tenho, profundo respeito por eles, porque às vezes, muitas das vezes, a gente acha que tem problema que não tem saída. Se contar para eles, dão risada, tiraram de letra, né? São verdadeiros professores vivos entre nós. Muito grande abraço da Hora Polonesa para todos os vovô e as vovó.
2: Mais 5 minutinhos para você mandar mensagem para participar dos sorteios. Enquanto isso, vamos com uma música. Voltamos isso. Aqui já organizando tudo para o sorteio que rola já. Aqui na programação, porque meio-dia e pouco tem o Gilmar Antônio por aqui com um misto musical.
1: Isso aí.
2: Fala música.
1: Vamos.
2: Trazendo aquela especial, quebrando um pouco o protocolo do programa hoje?
1: É, vamos. Vamos quebrar o protocolo, porque tomara que a diretoria não vem dizer, poxa, será? O programa é... Eu acho que não, eles vão perdoar porque é dia do colônio, né? Ah. Desse herói nosso, herói brasileiro. Eles que produzem o alimento que nós comemos todos os dias. E eles não têm seguro, eles plantam, não têm seguro. Se produziu, ganha. Se não produziu, perde tudo e fica endividado. Tem que vender as coisas para pagar conta e continuar. Veja como é difícil a vida de vocês, nosso colônio, nosso agricultor, né? De todos os portes, do que planta lá 10 pés de alface até quem planta 1000 alqueires de lavoura. O suor, o sacrifício, o risco é o mesmo, né?
2: Bem, nós temos o colono do Teixeirinha e produtor rural dos Serranos. Qual que você prefere?
1: Você que escolhe.
2: É? Então vamos com essa. Ah.
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0: Andressa e Godina Polska, hora polonesa. Aqui pela Rádio Ipiranga de Palmeira, 91.7 FM, né? Já estamos no último domingo de julho, né? Julho já foi, já estamos passando, já passando da metade do ano, né? E vamos continuar de pé na patrola até o final do ano, que logo, logo começa já os cultivares, né? Plantar milho, plantar feijão, né? Plantar soja. E Ansi, nossos amigos agricultores, né? Essa música que foi tocada para eles é uma homenagem, né? A cada colônio, a cada agricultor, né? Muitos falam hoje que agricultor e agronegócio é diferente, não é tudo a mesma coisa, né? Porque nós, aquele que produz 10 sacos de feijão e aquele que produz 1.000 sacos de feijão, é a mesma coisa, só que são potes diferentes. Mas o sofrimento, a dedicação, a fé em Deus de produzir alimento para ele próprio, para nós próprios, eu que sou agricultor, depois a gente vende, porque quer que não falte alimento para ninguém, né?
1: Para os colonos, ser colono é ter terra, ter a terra como amiga e o trabalho como missão de vida, é enfrentar o sol forte e a chuva, levantar cedo e plantar com fé a semente de cada amanhecer. Obrigado, homem e mulher do campo, por fazerem brotar do chão o sustento de nossas mesas e a força do nosso país. O seu suor é o alimento que nutre o nosso futuro. Feliz dia do colono! Muita dedicação, o esforço diário do campo, vencendo o cansaço e as variações do tempo. O papel essencial de produzir o que consumimos em nossas casas. A origem dos alimentos está aí no campo, né? E na luta diária dos nossos colonos, dos nossos produtores rurais. A importância de valorizar a dignidade e a coragem do trabalhador rural. A eles todos, então, ou melhor, a vocês, inclusive você, Floriano, que é do meio, né?
0: Obrigado.
1: Nosso grande respeito e o nosso muito obrigado.
0: Ó, muito obrigado, viu, pelas essas belas palavras, né? E força, vamos lá, né, agricultor? Nós sempre, é aquele ditado que nós falamos, né? Ah, essa safra deu ruim, o preço não ajudou, mas na outra eu vou plantar, se Deus quiser, agora sim, agora eu vou conseguir pagar minhas contas, porque agricultor é um cara muito honesto, muito trabalhador, leva tudo certinho, mas a hora que produz, mas não tem preço, e paga, não consegue pagar as contas, ele não é ruim. Ele apenas não teve dinheiro para pagar conta, né? Então, conta não mata ninguém. Conta se renegocia e paga com trabalho. É assim que sempre nós vencemos na lavoura, na agricultura onde eu trabalho. E outros ramos é a mesma coisa, né? Vendeu hoje, não conseguiu vender, vende amanhã, mas tem duplicata vencendo, e dá um jeito, roda, de repente vende bastante, paga tudo, fica tudo, beleza. Assim que funciona, né, o comércio, assim que funciona a nossa vida. Sempre com muita fé, com muita esperança e com muito trabalho. Meu amigo Denilson Miranda, eu quero mandar um abraço também, ó, pro Eduardo Simos, que é irmão do diácono Miguel Simos, lá do Paiol do Fundo. Como é que vai, Eduardo? Como é que vai, diácono Simos? A toda a família, então, Simos, vai o nosso abraço e a toda a comunidade do Paiol do Fundo. Também o Carlito Furman. Ô, seu Carlito, Rincão do Coxo, como é que tá a força aí? Rincão do Coxo, Palmeira. Gen dobre pra vocês. O Vado, né? Vado Padilha, como é que tá você, né? O Carlos Chimilowski, vereador lá do Porto, um abraço forte aí para vocês, em que sempre nós acompanham. Também teremos, né, então, no próximo dia 16 de agosto, que já está aí, está pertinho, a grande festa típica polonesa da Santa Bárbara, 16 de agosto.
1: E 13 de setembro, que é no Passo do Tio Paulo.
0: 13 de setembro, obrigado pela correção.
1: Então, mandou para nós aqui.
0: Oh, beleza, 13 de setembro, Passo do Tio Paulo, com...
1: 24ª edição da tradicional festa polonesa.
0: 24ª, né? Eles têm a tradição, né? Isso. E essa tradição está em muitos lugares, eles estão resgatando há 24 anos já a bênção das sementes. Nós somos agricultores, a gente muitas das vezes não tem seguro, mas tem a fé em Deus, não tem no seguro que fala que tudo que negócio tem seguro. E para lavoura não temos seguro nem incentivo. Então tem que ser assim, ó, que muitos falam. Vamos deixar na mão de Deus, vamos pedir a Ele. Mas a gente tem que se proteger antes, a gente tem que fazer a defesa antes. E a nossa defesa é confiar em Deus, pôr na mão de Deus, mas para isso nós se reunimos no Passo de Paulo no altar, com a presença do sacerdote, e lá a gente faz, então, o sacerdote faz a bênção das sementes, e aí é que a gente vai ao campo samear essas sementes abençoadas. Vai vir uma pedreira, vai vir uma tempestade forte, e aquela lavoura eu tenho certeza que é protegida por Deus, né? Isso vocês podem ter certeza, porque está na mão dele, né? Vamos então, 16 de setembro, 13 isso, de setembro, né? 13
1: de setembro.
0: 31, Monte Alegre, aqui pertinho da cidade. Monte Alegre, pertinho da cidade, entra no Parque de Exposição e vai reto, já chega lá na Capela Monte Alegre, de, né? Aonde é a padroeira Nossa Senhora de Częstochowa, 31 de agosto.
1: Vamos acelerar o negócio.
0: Ai, mesmo.
1: Vamos lá, Olivete!
0: Fórmula 1.
2: Bom dia. Bom dia para você e também para o Floriano.
0: Bom dia.
2: Eu gostaria de mandar uma mensagem, se eu pudesse falar ao vivo, 2 minutos, para os idosos e para os avós, e também para os agricultores, que põem a comida na nossa mesa todos os dias. Então, eu gostaria de falar, porque eu sou fundadora da Pastoral da Pessoa Idosa. Trabalhei por 8 anos e agora quem deu continuidade é a Rita Delfrato. Então, se eu puder, só me diga daí, se eu posso falar ao vivo com o Floriano. Tenho muitas histórias para contar para ele, quando tiver um dia de programa que tenha um tempo maior, sobre Araucária. Morei lá por muito tempo. Obrigada e um bom dia, um bom final de semana.
1: Grande abraço, dona Lourivete Pianoski.
0: Dona Lourivete, não sei, nós já estamos com apenas 5 minutinhos.
1: Por hoje.
0: Vamos, dona Lourivete, vamos marcar para o domingo que vem?
1: Vamos programar para o domingo que vem essa participação ao vivo da senhora aí.
0: Da senhora, pode ligar a partir das 11 horas. 10h30 começamos.
1: 10h30 começa ali.
0: 10h30 começa, ligue. E interessa muito para nós. O trabalho de vocês é um trabalho que você começou, um trabalho da equipe. Equipe pelo idoso em Palmeira foi sucesso. Então, de parabéns, né? Uma iniciativa louvável, abençoada por Deus, né? Através do trabalho de vocês. Então, domingo que vem, dona pode falar sobre o idoso e também sobre a araucária, que é o símbolo da imigração que veio para a Araucária e depois se espalhou assim pelo Brasil inteiro, inclusive aqui em Palmeira, onde você é testemunha daquela cidade onde você morou também, ok? Pode ser domingo que vem? Ficamos certo daí, beleza?
1: Obrigado pela participação, pela colaboração, dona Lourivete, sempre grande ouvinte da gente. Dona Viviane, bom dia para você também, obrigado pelo carinho, tá? Regina e o seu Nadir em Santa Bárbara com a gente, a Marina Camargo no Faxinal, a Irene e o José também com a gente lá em Correias, que promove dia 2 de agosto, festa tradicional, cabrito no espeto Correias.
0: Opa, essa é
1: sensacional,
0: bom.
1: Hein? Sensacional. Alô, Sérgio, Paulo Sérgio, aliás, o Sérgio Kruszewski de Antônio Linto, bom dia.
3: Bom dia, Floriano e Edilson. Gostaria que tocasse Senhora Aparecida em polonês. Agradeço para vocês da rádio e todo mundo que for de voto na Senhora Aparecida. Sérgio Kruszewski e Antônio Linto.
1: Essa eu não tirei na gaita ainda.
0: Não tirou, né? Viu? Mas tem a Charna Madonna. Tem. Só não sei se vai dar tempo nós rodar hoje. Fica para domingo que vem,
1: isso.
0: Então, né?
1: Um abraço aí de Florianópolis. Deus abençoe todos. Um abraço aí, Edenilson e Floriano.
0: Abraço.
1: Bom dia. Quem mais aqui com a gente? A Tereza. Bom dia, Tereza.
4: Boa tarde, Edenilson. Diz para o polonês tocar uma música para mim. E tô assistindo vocês sentado aqui, eu e a Maria, e fazendo almoço. Precisamos que vocês toquem uma música bem bonita para mim. Com a Folha Seca.
1: Então tá
4: e
1: bom.
4: E que Deus abençoe vocês, tenham um bom domingo. E...
1: Essa aí não tiremos no polonês ainda, né, Floriano? Temos que ensaiar essa, né?
0: Essa Folha Seca nós sabemos, só tem uma lá que eu sabia, a Folha Verde, que é o Gelone Engaio, né?
1: Galho Verde.
0: Gelone Engaio. Domingo que vem a gente, então, toca a Gelone Engaio para vocês.
1: Alô, Jocilene, esses anões, que bom dia para você também. Olá, bom dia, Edilson Paris, da Vila Maier.
0: Vila Maier, conheça. Bom dia para você.
1: Aqui da pai da Gabizinha Paris. Família, então tá bom, Paris. Um abraço, brigadão aí, viu? Martinho na Barão do Rio Branco também, a nossa querida Adriane Rogalski no Regina Vitória. São ouvintes sempre abrilhantando a programação e com a audiência. Sidney Moll também com a gente.
0: Ô, bom dia, Sidney. Floriano. Bom dia, Sidney.
1: Pastor Paulo, estamos na escuta. Um bom programa aí para todos. Lembrando que a nossa festa está chegando, sim, dia 13 de setembro. E o convite já está aberto a toda a comunidade participarem conosco.
0: Sidney, valeu, Sidney. Moll. Sidney também faz parte
1: do Conselho da Comunidade.
0: Conselho da Comunidade, é presidente. E é uma pessoa muito dedicada. Ele é a esposa dele. E como toda a comunidade.
1: Também,
0: nossa,
1: né?
0: Vi toda a comunidade. Então, sempre de parabéns, porque é uma comunidade que se une para fazer a festa para nós, tá?
1: Vamos lá. Mila, Giovana, bom dia. Obrigado pela audiência. Ah, na Vila Maier também com a gente aqui, a Gabi. Bom dia, Gabi. Obrigado pela audiência, viu? Sueli Kubiak também, o Luke. Um abraço, bom dia, galera dos Três Morros aí, né? Maria Claudete também com a gente. Bom dia, obrigado pelo carinho, tá? A Dircélia na Vilinha tá com a gente. Marilei Hartmann também com a gente. O Lúcio Schwartz tá com a gente. A Dona Juvita Skolimowski. Galera aí de... A Rita, da Colônia Maciel, também com a gente. Bom dia, obrigado pelo carinho. O Everaldo Krizevski, convidando todo mundo para a festança. Dia 2 de agosto, que acontece também, grandiosa festa, aqui no Pinheiral de Cima. Grande festa, Pinheiral de Cima, em louvor à Nossa Senhora da Assunção. Convite aberto à comunidade também, dia 2 de agosto. É no próximo domingo,
0: próximo
1: já,
0: domingo,
1: né?
0: Próximo domingo, é.
1: Sensacional, hein?
0: Ótimo, todos convidados.
1: Isso,
0: aí, né?
1: Alvina, bom dia, senhor Floriano. Quero participar do sorteio também. Obrigado pela audiência, viu?
0: Já está participando.
1: Nosso ouvinte mandou uma mensagem que diz assim: o dia dos avós. Que dia. Aliás, que Deus abençoe cada avô e cada avó. Com muita saúde, paz, alegrias e momentos incríveis ao lado de suas famílias.
0: Isso, né? Um abraço, então, a todos os Jadek, né? O Jadek é os vovô. E a todas as Babka. Babka são as vovozinhas, né? Chás do domo, é?
1: Quando toca essa música, quer dizer que é hora de
0: ir embora, né?
1: Hora
0: ir embora, viu? É. Que pena, né? Que nós temos tanta mensagem para ler, mas tanta coisa que a gente deixou de passar,
1: verdade,
0: também,
1: verdade,
0: né? Para a comunidade ouvinte. E fica para o domingo que vem, né? Quantas músicas já temos para domingo que vem, né?
1: Bastante.
0: E vamos ter, então, também a fala da nossa amiga ali, que já ficou...
1: Dona Lorivete, né?
0: Dona, isso, gente, que a gente
1: fica
0: admira
1: registrado
0: muito.
1: Registrado aqui o carinho dela para com todos aí, né?
0: E nós com ela também pelo grande trabalho.
1: Como representa para Palmeiras essa menina.
0: Muito,
1: aí, né?
0: Muito, né? Tá à sua disposição domingo que vem, a hora que você puder ligar, ligue para nós, mas tipo até às 11 horas, né?
1: Aí convite, Evian e o Edson Olibratowski de Santa Bárbara para a grandiosa festa dia 16 de agosto que acontece lá, né? Mandou para nós o convite aqui, uma programação top demais, né?
0: Top.
1: Lembrando que a animação animação da tarde festiva lá vai ser do... Gurizada medonha.
0: Medonha essa gurizada.
1: Esses guris são medonhos.
0: São
1: guri medonho.
0: Vamos ver lá, esses guris são medonhos mesmo, né?
1: Isso. Vamos lá, então. Fechando a programação de hoje aqui, agradecendo muito, muito, muito o carinho de todos, né? Claro que a gente, às vezes, precisa dar uma acelerada aqui por conta da quantidade de participações. A gente faz o possível, né? Para registrar o máximo de mensagem, porque realmente a gente fica feliz em poder mencionar e agradecer, de certa forma, com o nosso carinho, com o nosso abraço, a audiência de todos.
0: Música. O Nelson Mecânico também mandou, ó, lá do Rubens, mandou mensagem, tá com nós. Muito obrigado também, né? E para o seu Félix Falas, que está nos ouvindo, Leonardo Puchowski, né? E todos os outros, se sintam lembrados em nosso agradecimento.
1: Hoje eu tô tesourando o Floriano, que domingo passado o programa do Gilmar Antônio começou, era quase um meio-dia e meio.
0: Hoje eu falei,
1: hoje não. Hoje não.
0: Tem que ser na horário. Hora é pra cumprir.
1: Isso, é. Eu tava ouvindo lá, meio-dia e 26 começou o programa do Gilmar semana passada, né? Aí, né?
0: Gilmar,
1: eu vou
0: desculpa,
1: pegar na orelha do Floriano semana que vem, né? Vou pegar na orelha do Floriano. Brincadeiras à parte, é a hora mesmo da gente fechando o programa, agradecendo de maneira muito especial o carinho da audiência de todos. Falamos mais que o Homem da Cobra,
0: mais,
1: aqui, né, Floriano?
0: Mais do que o Homem da Cobra hoje. Mais do que as velhas que saíram da cadeia, estavam uma semana na cadeia, ficaram dois dias no cruzo para se desencontrar proseando ainda, né?
1: Brincadeiras à parte, agradeço sempre o carinho da audiência, é uma alegria sempre muito grande estar contigo, meu parceiro, meu amigo.
0: Obrigadão.
1: Aqui. E eu parabenizando aqui, né, aos ouvintes contemplados com o presente do programa de hoje. Parabéns aqui a Mônica Simon Campa. Qual desses prêmios do Sebastião você vai mandar pra Mônica aí, Floriano Mica?
0: Pra Mônica, os nomes sorteados jogo foram de copo, aqui. Né?
1: Jogo de copos?
0: Jogo de copos pra ela, né?
1: É, são taças, Mônica, são taças, na verdade.
0: Taças,
1: né?
0: É, lindas, ó, personalizadas, é coisa linda mesmo.
1: Essas são bonitas pra saborear aquele sorvete aí, né? Nossa, aquela sobremesa.
0: Que tal até um vinho, dá pra degustar aí, né? Também. Papi vai meio pequeno, mas dá também, dá. Então dá, porque daí não esquenta isso. No copo, né?
1: Vamos lá. Oi. Lá pro Edilson Pavilac, vamos mandar essa erva mate polaca
0: essa...
1: aí.
0: Isso,
1: né?
0: Edilson.
1: Seu Edilson Pavilac, lá de Pinheiral de Baixo, né?
0: Pinheiral, é.
1: Aqui para o outro brinde do Sebastião de Castro aí, pra Suzana, Suzana, que é a esposa do Antônio, são do Pinheiral de Cima, se não me engano ali.
0: Pinheiral de Cima.
1: Suzana, né? Uh-huh. Qual que é o outro brinde aí? É um vaso, né?
0: Vaso,
1: é um vaso.
0: Flor, né? Dá pra...
1: Bonito.
0: Ah, lindo, lindo, né?
1: E a dona Regi. Dona Regi levou esse chope Colina, 2 litros aí pra retirar lá no Colina Chope.
0: Ótimo.
1: Beleza?
0: Obrigadão.
1: São os ouvintes contemplados com os presentes do programa de hoje. Obrigado pelo carinho.
0: Temo.
1: Ao longo da programação vamos presenteando mais gente, né?
0: Sim, sim.
1: Porque tem...
0: graças aos nossos patrocinadores, isso, né? Nosso amigo Sebastião de Castro, Ervateira Taquaral, que é do nosso amigo Adão Stanchesky e da Colina Shop, do Maurício e toda a equipe.
1: Um abraço,
0: né,
1: para dona Isabel, aí da Vila Rosa, diz que amanhã vai estar completando 7.0 e a todos 7. Os demais 0. Aniversariantes da semana de hoje. Bom. E da semana aí que está começando, né? Então recebam o nosso carinho, nosso abraço, os nossos sinceros. Oh.

0: a todos em que ficaram até agora com nós. Não desliga a rádio não, que Gilmar Antônio tá chegando aqui na Rádio Ipiranga. Misto musical, né?
1: Isso.
0: Um ótimo domingo a todos, uma maravilhosa semana, abençoada a todos vocês. E ao meu grande amigo, meu irmão Edenilson Miranda, Serdete Sintinco, de todo o coração te agradeço pela ajuda, tá, né?
1: Que isso, rapaz, é sempre uma alegria, uma satisfação enorme estar por aqui junto com você, com todos os nossos queridos ouvintes. Domingo que vem, eu vou estar lá no Pinheiral de Cima, de lá vou fazer uma chamada aqui.
0: Beleza.
1: Pro programa.
0: Beleza, tá, vamos então. Combinado. Beleza, né? E então, a todos vocês em que ligaram para nós, mandaram mensagem, né? Não podemos ler todas, a gente só pede desculpa e diz muito obrigado de coração. Nova chance que tu se vai ter com o programa Polos Quego, Tapão, Napo, Popo, Portugal, que Sardete von Gincuia, e a dos Obachan, Unic Band, Pocflone, Esos Restos, Navia que Vieco Vamen. Até domingo que vem, se Deus nos permitir, tá? Abraço, tchau, tchau a todos.
1: Tchau.

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6: Meio-dia e 11.
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11: Boa tarde, alô, gente, boa tarde, estamos aí chegando, começando aqui pela Ipiranga FM 91.7, mais um programa misto musical, até as 14 horas, isso mesmo, né, gente, até as 14h15, programa do Gilmar Antônio, aos domingos, vamos chegando, vamos abraçando a todos que estão ligados aqui com a 91.7. Maravilha, vamos começando com a nossa mensagem, vamos refletir um pouquinho nesta gostosa, nesta linda tarde de domingo. Para que serve a tristeza? Você que está nos ouvindo, você está triste ou você está alegre? Você está com muita alegria ou está vivendo um dia desanimado? Vamos falar um pouquinho do que é ser triste ou ser alegre. Porque muitas vezes, minha gente, muitas vezes a tristeza não passa de um alerta. É uma espécie de sinal acionado quando a pessoa não está satisfeita consigo mesma ou com alguma coisa na sua vida. Trata-se então de um sentimento que vem de dentro. Por mais que possa haver motivação de fatores externos, como perdas e decepções, por exemplo, as pessoas acabam ficando tristes. Como se trata de uma criação individual, a chave para a sua superação está em poder da própria pessoa que se sente triste. Se você tem sentido muita tristeza ultimamente, procure manter a serenidade para identificar as causas dessa situação triste. Não se apavore. E se for preciso, procure auxílio. Mas sempre se lembre de que a última palavra para a solução deste problema depende única e exclusivamente de você. Muito bem, já meditamos um pouquinho, mensagem de hoje, refletimos um pouco nesta tarde, a mensagem de Frei Gustavo Yandi Medela, da Folhinha do Sagrado Coração. Que você, portanto, esteja aí de bem com a vida nesta tarde, neste domingo. E como sempre falamos no nosso programa das 5 da tarde, vamos deixando a tristeza de lado, não é, gente? Vamos dando aí lugar para a alegria. Só alegria por aqui, muita paz, que o seu domingo seja abençoado. Estamos começando pelas ondas aqui da Ipiranga FM, mais um programa misto musical. Uma música mais bonita que a outra, a partir de agora, no seu rádio aí na sua tarde. Um grande desfile de músicas que vão com certeza abrilhantar a sua tarde. Começamos bem, vamos começando aí, gente, com Mococa e Paraíso, Orelhão Azul. Trago também o Daniel, Meu Reino Encantado.

A você que está aí ouvindo, Gilmar Antônio, programa de domingo, meu abraço, meu boa tarde. Estamos aí com o primeiro bloco. Vamos deixando a tristeza de lado, muita alegria, se alegre, o domingo está aí para você curtir, para você ouvir a Ipiranga, acompanhando aqui a boa música, só música de qualidade por aqui. Olha aí, abraço para todos que estão no interior me ouvindo, você da cidade, gente que me ouve pela internet também, através do nosso aplicativo, aí nos municípios vizinhos, cidades vizinhas, vai o nosso forte abraço. A música continua, é claro, vai para toda essa gente querida que me ouve lá em Irati. Um abraço, vai lá para São João do Triunfo também, todos ligadinhos. Milionário e José Rico, Corpo e Alma. Temos uma gravação depois de 85 do Amado Batista, Seresteiro das Noites. Quero trazer também para você que está curtindo o programa, Cabecinha no Ombro, Fagner e Roberta Miranda. Música.

Mas tá aí, minha gente, pessoal querido, estamos aqui na Ipiranga de Palmeira, Estadão do Paraná, falando aqui da Praça da Matriz. Obrigado pelo carinho, estamos aí com o nosso programa de domingo, levando sempre muita música. São os grandes clássicos musicais aí na sua tarde, aquela música que também faz sucesso, toca por aqui. Você vai ouvindo tudo, todas essas canções bonitas demais aqui na tarde da Ipiranga 91.7. O destaque agora, espaço para música de gaita. Vamos trazendo agora a música gaúcha, o acordeon, tchê, né? É você que tá aí, meu compadre, minha comadre, acompanhando o programa. Aquele almoço especial tá preparando aí? Então tá bom, preparo pro almoço. Vamos levantando o volume do seu rádio, porque tem agora a música dançante para você. Uma ótima tarde, um grande abraço.

0: 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É isso aí, gente. Acompanhamos, portanto, a música dançante. Você teve aí o acordeon, teve aí a música gaúcha. Agora é hora de intervalo. É o nosso primeiro intervalinho do programa. Daqui a pouquinho vamos aí para o segundo bloco. Permaneçam ligados. 91.7. Juntos, sempre na melhor sintonia.
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2: Meio-dia e 44.
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2: Meio-dia e 48.
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0: Aqui na Ipiranga 91.7, estamos aí de volta com o programa do Gilmar Antônio aos domingos, é o Misto. Misto musical, levando sempre música de qualidade. Meu abraço a todos que estão me ouvindo aí nos bairros aqui de nossa cidade. Vai o nosso boa tarde. É, quero mandar também um alô para todos lá de Colônia Maciel, gente lá da Vilinha, estão aí no interior me ouvindo também. Jean Giovanni, o segundo bloco começa muito bem com Jean Giovanni, sua vez. Eu quero trazer depois, recordando uma música do Antônio Marcos, Menina de Trança. Depois tem música sertaneja com César e Paulinho, Velho Aconchego.

E o nosso programa não para, estamos aqui na Ipiranga 91.7. Obrigado pela audiência. A gente não para não, né? A gente não para de levar sempre boa música aí pro seu rádio. Falando em boa música, você pode participar comigo amanhã ligando, passando a sua mensagem pro WhatsApp no programa das 17 horas. Vamos estar ao vivo aqui na Ipiranga FM. Agora é dose dupla. Vocês que tá aí, você que tá aí me ouvindo, vai o nosso carinho, você que já está almoçando, vamos trazendo, tá descansando, bom descanso, um bom domingo. É hora de dose dupla, meu pessoal. Hoje, muito especial porque tem a presença do rei Roberto Carlos em dose dupla. Gravação de 1977, Amigo, música bonita demais. Depois, a música é de 67, Quando.

Muito bom, maravilha, né? Tivemos aí música de 67 e também de 77, Amigo e Quando. Você acompanhou aqui Dose Dupla com o Roberto Carlos. É, você que está aí ouvindo, Gilmar Antônio, muita paz, muita alegria, uma tarde abençoada. E a gente vai seguindo, agora tem o melhor da música sertaneja raiz. Isso, o sertanejo raiz agora, esse espaço musical trazendo a música caipira, o melhor do sertão. Um ótimo domingo, vamos de sertanejo raiz agora. Música.

0: Mas tá aí, meu pessoal, obrigado pelo carinho da audiência, muito bom ouvir a música caipira, o melhor da música raiz, o melhor do sertanejo, certo, gente? Mas agora tem mais um intervalinho, a gente vai para mais esse intervalo, na sequência voltamos aí com a segunda parte, trazendo o baú de recordações aqui no nosso programa. Permaneçam ligados, a gente já volta, fique com a gente.
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0: Gilmar Antônio. Estamos aí de volta, programa do Gilmar Antônio, sempre no seu domingo. Estamos aí com as melhores músicas, os grandes clássicos, as grandes músicas, sucessos que marcaram época, aí na sua tarde, no seu domingo. O melhor da música também chegando aí. Obrigado, né? Obrigado a você, você que está aí sempre acompanhando o nosso programa. Lembrando que amanhã estamos ao vivo às 17 horas por aqui. Vamos seguindo com o nosso programa, o Misto Musical vai trazendo agora o nosso baú das recordações, esse quadro que traz aquela música para você recordar, recordar e viver, sempre frisamos aqui isso. Vamos recordando hoje uma gravação de

É o nosso programa por aí, é por aqui, né? Por aqui na Ipiranga 91.7, juntos na melhor sintonia. Tivemos aí o nosso baú de recordações. Vamos seguindo por aqui. Vamos trazendo mais música. Meu abraço mais uma vez a todos que estão ouvindo a Ipiranga 91.7. Estão curtindo esta bonita seleção musical preparada com muito carinho aqui no nosso musical, nosso misto musical, que leva sempre muitas emoções. Emoções agora que chega com as cantoras. É o nosso toque feminino. Vamos trazendo a Roberta, Miranda, São Tantas Coisas. As irmãs Galvão, Colcha de Retalhos, no nosso toque feminino.

Muito bem, vamos seguindo com o nosso programa. Depois do toque feminino, depois das cantoras, a gente vai trazendo destaque internacional. Antes, eu quero dar um toque aqui para você, um toque muito especial para você sempre viver melhor. Falamos aqui em tristeza, falamos em alegria. Olha, se as sombras dos dias tristes perturbar a sua vida, volte seu pensamento para Deus. Volte seu pensamento para Deus, que está dentro de cada um de nós. E vejam bem, a vitória nos chega por meio das lutas que travamos dentro de nós mesmos. Então tá aí, vamos seguindo com a parte musical então, destaque internacional agora aqui no misto musical, Michael Jackson, um grande clássico de 1983. E depois, música bonita demais dos anos 60 e 70, Nico Fidenco.

0: Muito bem, fechamos aí, fechamos não, né? Trouxemos aí dois destaques internacionais. Agora é hora do intervalinho, a gente vai fechando o programa com o quarto bloco daqui a pouco. Agora mais um intervalinho, voltamos na sequência aqui com o Misto Musical, sempre aos domingos aqui com Gilmar Antônio.
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2: 1h45.
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0: E nós já estamos de volta, vamos fechando aí com o nosso quarto bloco. Só lembrando, gente, que o nosso programa tem a colaboração de Edenilson Miranda na edição aqui do nosso Misto Musical. Você vai ouvindo aqui a voz do Gilmar Antônio, vamos juntos aí, levando sempre muitas emoções. Obrigado, Edenilson Miranda. A todos que estão nos ouvindo aqui na cidade, você que está aí no Estadão do Paraná, ou então em outros estados, pessoal lá de Santa Catarina, tem muita gente nos ouvindo em outros estados também, nosso som vai chegando em todo o Brasil. Obrigado pelo carinho da audiência, pela nossa frequência modulada, pela internet. Vamos aí, portanto, levando muita música bonita por aqui através da Ipiranga FM 91.7. Vamos então, estamos aí com o quarto bloco, vamos então aí trazendo agora a música sertaneja com o Chitãozinho Bixororó, Coração Quebrado. Nós temos também a música do Barreirito, Dama do Vestido Longo, e o conjunto, a banda Terceira Dimensão, Te Chamando de Anjo.

Maravilha, então o programa de hoje quase no finalzinho, a gente vai trazendo música sertaneja e depois vamos fechando aí com o nosso toque especial. Agora então o melhor dos clássicos sertanejos, né? O grande clássico que você gosta de ouvir, quero mandar aqui para todos que estão ligadinhos e adoram a música sertaneja. Os grandes clássicos chegando agora por aqui. Música.

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Muito bem, um grande abraço. Estamos aí terminando o programa. Vamos fechando aí com chave de ouro, trazendo o nosso toque especial. Temos hoje, a pedido aí dos ouvintes, o Hermes Aquino. Toque especial com o cantor Hermes Aquino. Primeiro trago aí Nuvem Passageira. E em seguida, Desencontro de Primavera.

Simbora então, pessoal. Simbora, gente querida. Obrigado. Vamos ficando por aqui. Gilmar Antônio sempre comunicando alegria, trazendo música de qualidade aí pro seu domingo. A edição do programa é de Edenilson Miranda. Obrigado pelo carinho, você que nos acompanhou até agora. A gente retorna, portanto, com um misto musical, mais emoções por aqui no seu domingo, no próximo domingo, isso mesmo. Amanhã temos ao vivo a programação da tarde, programação das 17 horas. Vamos estar por aqui na Ipiranga FM. Obrigado, gente. Um grande carinho para todo mundo. Uma semana abençoada e até amanhã. Grande abraço.

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1: 12:19.
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1: 2:22.
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melhor do sertanejo, a boa música gaúcha e os sucessos das melhores bandinhas do sul desfilam agora no Batidão da 91.7. Boa tarde! E aí, galerinha, muito boa tarde! E aí, tudo certo? Como é que vocês passaram a semana? Estamos chegando com mais um batidão aqui na Ipiranga FM a partir de agora até às 6 da tarde, com muita música boa, o melhor da música sertaneja, a boa música gaúcha e o melhor das bandinhas do sul desfilam agora na nossa programação. Pra você que tá aí na sua casa, de boa, curtindo a nossa programação, pra você que tá dirigindo, tá aí no seu carro, no seu caminhão, no seu implemento agrícola, né? Dando-nos aquela carona legal, muito obrigado, a gente agradece o carinho da sintonia. Bora lá? Nosso batidão está só começando e até às 6, muito modão vai rolar por aqui. E a primeira de hoje tá rolando agora aqui na nossa programação. Boa tarde!

0: Aí, você curtiu mais uma super sequência musical aqui no nosso Batidão 91.7, todos os domingos, com o melhor da música sertaneja, sucesso das bandinhas do sul e a boa música gaúcha, pra animar as suas tardes de domingo. Muito prazer, eu sou Ednilson Miranda, e vamos juntos até às 6 da tarde por aqui. Fica aí na sintonia que já já tem mais músicas aqui no Batidão 91.7.
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2: 12h34.
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0: Ok, ok, de volta por aqui com o nosso Batidão 91.7. Fala pra mim, você tá curtindo aí a programação? Muita música boa rolando por aqui, né? Agora sim, suas tardes mais animadas, mais alegres com essa programação aqui da Ipiranga FM. Por aqui eu, o Miranda, te fazendo companhia, hein? Sejam bem-vindos, um prazer, uma alegria muito grande saber que você está aí do outro lado ouvindo a gente, ouvindo a Ipiranga FM, fazendo da Ipiranga FM a sua companheira de todas as tardes de domingo. Bora lá com mais uma super sequência de modão. Esse é o Batidão 91.7.

0: música boa de verdade. Então toma mais uma dose de sucessos por aqui no Batidão da 91.7.
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0: Batidão da 91.7 no ar, por aqui, nas ondas da Ipiranga FM, na internet, radioipiranga.com.br ou no aplicativo também, você que já baixou, já tem instalado em seu smartphone e nos acompanha de onde quer que você esteja, receba o nosso abraço, o nosso carinho e o nosso muito obrigado pela sua companhia. Faremos agora mais uma breve pausa aqui na nossa programação para o nosso intervalo comercial. É rapidinho, eu prometo a vocês, já já estaremos de volta aqui com o nosso Batidão. Boa tarde, ótimo domingo.
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2: 91.7 12h54.
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0: Já estamos de volta com o Batidão da 91.7. Para você uma ótima tarde, excelente domingo, obrigado pela sua sintonia, fazendo da Ipiranga FM a sua companheira das tardes de domingo. Bora lá para mais uma super sequência de modão por aqui? Esse é o Batidão da 91.7. Boa tarde!

Opa, tá aí mais uma super sequência musical top aqui na nossa programação. Só musicão, hein? Só pancada rolando por aqui, né? Bora lá pra mais uma super sequência musical gauchesca? É, o melhor da música gaúcha, rolando agora aqui na nossa programação. Pra você, boa tarde e um ótimo domingo.

0: Sequência legal de músicas, né? Aqui no nosso batidão da 91.7, nessa tarde gostosa de domingo. Nós vamos agora para o nosso intervalo comercial, um rápido break aqui na programação. Mas já já a gente tá de volta e com mais músicas. Para você, uma ótima tarde.
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2: 3:11.
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0: Opa, já estamos de volta aqui com o nosso batidão 91.7 na Ipiranga FM. As suas tardes de domingo ficam muito mais alegres, muito mais animadas com a boa música sertaneja. Só modão, hein? Em ritmo de bailão. O melhor das bandinhas do sul e a boa música gaúcha. Bora lá com mais uma super sequência.

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A boa música gaúcha e o sucesso das melhores bandinhas do sul. Você ouve aqui no Batidão da 91.7. Boa tarde!

0: Aí, fechamos mais um bloco, mais uma super sequência musical aqui no nosso batidão dessa tarde gostosa de domingo. Este é o batidão da 91.7. Um prazer, uma alegria saber que você está aí do outro lado do rádio, sintonizado e ouvindo a nossa programação. Faremos agora mais uma breve pausa aqui na nossa programação musical dessa tarde para mais um intervalinho comercial, mas já já estaremos de volta com o Batidão da 91.7. Continue ligado aqui na Ipiranga FM, a sua melhor companhia. Por aqui, eu, Miranda, junto com você na melhor sintonia.
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2: 3:21.
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0: Muito bem, estamos de volta com o nosso batidão da 91.7. Tem mais música chegando por aqui, música boa. Se a música é boa, ela rola com certeza aqui na nossa programação. Para você, ótima tarde, excelente domingo.

aí, tá curtindo nossa programação? Esse é o Batidão 91.7. A boa música sertaneja em ritmo de bailão, o melhor da música gaúcha e os sucessos das melhores bandinhas do sul desfilando por aqui na sua tarde de domingo. Ednilson Miranda por aqui com muito prazer, te fazendo companhia nessa super programação especial desse domingão. Bora lá com mais músicas aqui na nossa programação, Batidão 91.7.

0: legal demais esta super sequência musical aqui do nosso batidão. Foi aí mais uma sequência top de músicas. Vamos agora para mais um intervalinho comercial aqui na programação. Um rápido break, mas já já estaremos de volta com mais músicas aqui na nossa programação. Para você, uma ótima tarde.
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2: E34.
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0: Muito bem, de volta, seguindo com o nosso batidão aqui da 91.7. Quero mandar um grande abraço para você que está sintonizado e curtindo a nossa programação, as nossas queridas donas de casa, né, a mamãe, a vovó, que tá tramada aí na louça do almoço, né, colocando a casa em ordem, a você que tá tomando aquela cervejinha, tomando uma geladinha, enfim, curtindo a nossa programação, você que tá aí de boa, né, curtindo a família, ou até mesmo você que nos dá aquela carona no seu carro, no seu caminhão, enfim, no seu trator, você que tá trabalhando no seu implemento agrícola, né, equipado com aquele sistema de som legal e tá curtindo a nossa programação, uma ótima tarde para você. Que Deus te abençoe e continue sempre aqui junto com a gente na melhor sintonia, porque na mesma sintonia, 91.7, a gente vai longe, hein? Juntos, sempre! Então, pra você, uma ótima tarde e bora lá curtir mais uma super sequência de modão por aqui!

Esse é o Batidão da 91.7, programaço, né? Aqui nas tardes de domingo da Ipiranga FM. Só música boa desfilando por aqui. Trazemos sempre o melhor do sertanejo, também o melhor das bandinhas do sul e a boa música gaúcha. Vamos então com mais uma super sequência gauchesca aqui no nosso programa. É o Batidão da 91.7. Boa tarde!

Daí, você curtiu mais uma super sequência musical aqui no nosso Batidão 91.7, todos os domingos, com o melhor da música sertaneja, sucesso das bandinhas do sul e a boa música gaúcha, pra animar as suas tardes de domingo. Muito prazer, eu sou Ednilson Miranda e vamos juntos até às 6 da tarde por aqui. Fica aí na sintonia que já já tem mais músicas aqui no Batidão 91.7. 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
5: Já estamos de volta com o batidão da 91.7. Pra você, uma ótima tarde, excelente domingo. Obrigado pela sua sintonia. Fazendo da Ipiranga FM a sua companheira das tardes de domingo. Bora lá pra mais uma super sequência de modão por aqui? Esse é o batidão da 91.7. Boa tarde.

0: Obrigado.
1: Nós vamos trazer os nossos primeiros convidados da noite.
0: Chico Rei Paraná.
2: Oi, São Paulo.

0: Muito bem, fechando por aqui mais uma super sequência musical, mais um bloco do nosso batidão desse domingão gostoso. Queremos agradecer a você, a sua audiência, o carinho, a sua sintonia, onde quer que você esteja, sintonizando a 91.7 no rádio ou na internet, acessou o radioipiranga.com.br, tá ligadaço com a gente. Você que nos ouve através do nosso aplicativo também, direto no seu smartphone, muito obrigado. Você faz a diferença. Agradecemos o carinho, a sua sintonia de sempre aqui na nossa programação. Vamos agora para mais um intervalinho comercial, mais um break rapidinho aqui. E daqui a pouquinho daremos sequência aqui na nossa programação. Para você, uma ótima tarde.
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2: Pátria 11.
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0: Opa, já estamos de volta aqui com o nosso Batidão 91.7 na Ipiranga FM. As suas tardes de domingo ficam muito mais alegres, muito mais animadas com a boa música sertaneja. Só modão, hein? Em ritmo de bailão, o melhor das bandinhas do sul e a boa música gaúcha. Bora lá com mais uma super sequência.

Melhor do sertanejo em ritmo de bailão, você ouve aqui no Batidão, da 91.7. Bora lá que tem mais música boa rolando por aqui. Boa tarde!

0: Sequência legal de músicas, né? Aqui no nosso batidão da 91.7, nessa tarde gostosa de domingo. Nós vamos agora para o nosso intervalo comercial, um rápido break aqui na programação. Mas já já a gente tá de volta e com mais músicas. Para você, uma ótima tarde.
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2: 4h22.
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0: Muito bem, estamos de volta com o nosso batidão da 91.7. Tem mais música chegando por aqui, música boa. Se a música é boa, ela rola com certeza aqui na nossa programação. Para você, ótima tarde, excelente domingo.

Batidão da 91.7. A você uma ótima tarde. Seja muito bem-vindo, bem-vinda. Você que tá aí ligadaço aqui na Ipiranga FM curtindo o Batidão, muito obrigado. Fique à vontade. Chegando agora mais uma super sequência gauchesca aqui na programação. É o melhor da música gaúcha desfilando por aqui também no nosso Batidão dessa tarde gostosona aí de domingo, tá? Curte aí mais uma super sequência de músicas gaúchas aqui no Batidão.

Esse é o Batidão da 91.7, a boa música sertaneja, o melhor da música gaúcha e a boa música também das bandinhas do sul, desfilando por aqui os melhores sucessos para você na sua tarde. Sejam todos bem-vindos, bem-vindas. Continuem sintonizados aqui na programação Ipiranga FM, juntos na melhor sintonia. Boa tarde.

0: Aí, fechamos mais um bloco, mais uma super sequência musical aqui no nosso batidão dessa tarde gostosa de domingo. Este é o batidão da 91.7. Um prazer, uma alegria saber que você está aí do outro lado do rádio, sintonizado e ouvindo a nossa programação. Faremos agora mais uma breve pausa aqui na nossa programação musical dessa tarde para mais um intervalinho comercial, mas já já estaremos de volta com o Batidão da 91.7. Continue ligado aqui na Ipiranga FM, a sua melhor companhia. Por aqui, eu, Miranda, junto com você, na melhor sintonia.
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2: 4h49.
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0: Ok, ok, de volta por aqui com o nosso Batidão 91.7. Fala pra mim, você tá curtindo aí a programação? Muita música boa rolando por aqui, né? Agora sim, suas tardes mais animadas, mais alegres com essa programação aqui da Ipiranga FM. Por aqui eu, o Miranda, te fazendo companhia, hein? Sejam bem-vindos, um prazer, uma alegria muito grande saber que você está aí do outro lado ouvindo a gente, ouvindo a Ipiranga FM, fazendo da Ipiranga FM a sua companheira de todas as tardes de domingo. Bora lá com mais uma super sequência de modão. Esse é o Batidão 91.7.

0: Opa, tá aí mais uma super sequência musical top aqui na nossa programação. Só musicão, hein? Só pancada rolando por aqui, né? Bora lá pra mais uma super sequência musical gauchesca. É, o melhor da música gaúcha, rolando agora aqui na nossa programação. Pra você, ó, boa tarde e um ótimo domingo.
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0: fechar a gaita gaiteira até sábado que vem.
1: E aí, você tá curtindo o nosso batidão? Batidão da 91.7? Olha, você pode mandar o seu feedback pra gente aí, hein? Durante a semana, em nossa programação, em nosso WhatsApp 999-533-6669. Manda pra nós aí durante a semana sua mensagem contando o que, que você tá achando dessa programação aqui da nossa querida Ipiranga FM. E a gente agradece a sua participação, tá? Pra você uma ótima tarde, vamos lá! Com mais músicas aqui no nosso Batidão!

0: Aí, você curtiu mais uma super sequência musical aqui no nosso Batidão 91.7, todos os domingos, com o melhor da música sertaneja, sucesso das bandinhas do sul e a boa música gaúcha, pra animar as suas tardes de domingo. Muito prazer, eu sou Ednilson Miranda, e vamos juntos até às 6 da tarde por aqui. Fica aí na sintonia que já já tem mais músicas aqui no Batidão 91.7.
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2: 5 e 18.
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0: Muito bem, já estamos de volta aqui com mais um bloco do nosso programa Batidão da 91.7, nessa tarde gostosa de domingo, né? E a gente quer saber de você, o que você tá achando aí da programação aqui da Ipiranga FM no seu finalzão de semana. E aí, tá curtindo? Tá gostando? Pode mandar também o seu feedback, a sua mensagem contando pra gente durante a semana, especialmente no horário do programa Sintonia Total, que vai ao ar sempre de segunda a sexta-feira, das 6h30 às 9 da noite. Muito obrigado pelo carinho, pela sua sintonia, onde quer que você esteja sintonizado aqui curtindo a nossa programação. Um forte abraço e bora lá com mais musicão aqui, porque aqui a música não pode parar, hein? Mais uma super sequência.

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2: 5:32.
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9: Opa, já estamos de volta aqui com o nosso batidão 91.7 na Ipiranga FM. As suas tardes de domingo ficam muito mais alegres, muito mais animadas com a boa música sertaneja. Só modão, hein? Em ritmo de bailão. O melhor das bandinhas do sul e a boa música gaúcha. Bora lá com mais uma super sequência.

0: Batidão da 91.7 no ar por aqui, nas ondas da Ipiranga FM, na internet, radioipiranga.com.br ou no aplicativo também, você que já baixou, já tem instalado em seu smartphone e nos acompanha de onde quer que você esteja, receba o nosso abraço, o nosso carinho e o nosso muito obrigado pela sua companhia. Faremos agora mais uma breve pausa aqui na nossa programação para o nosso intervalo comercial. É rapidinho, eu prometo a vocês, já já estaremos de volta aqui com o nosso Batidão. Boa tarde, ótimo domingo!
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2: 5h42.
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0: 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Ok, de volta por aqui com o nosso Batidão 91.7. Fala pra mim, você tá curtindo aí a programação? Muita música boa rolando por aqui, né? Agora sim, suas tardes mais animadas, mais alegres com essa programação aqui da Ipiranga FM. Por aqui eu, o Miranda, te fazendo companhia, hein? Sejam bem-vindos, um prazer, uma alegria muito grande saber que você está aí do outro lado ouvindo a gente, ouvindo a Ipiranga FM, fazendo da Ipiranga FM a sua companheira de todas as tardes de domingo. Bora lá com mais uma super sequência de modão. Esse é o Batidão 91.7.

0: Muito bem, estamos fechando aqui o nosso batidão da 91.7. Infelizmente, chegamos ao fim do nosso programa de hoje, mas domingo que vem tem mais. Todos os domingos, a partir das 14h, após o programa misto musical do meu grande amigo Gilmar Antônio, estamos por aqui com essa super programação com a boa música gaúcha, o melhor do sertanejo em ritmo de bailão, o sertanejão mais animado, os melhores sucessos das bandinhas do sul, sucessos que farão parte aqui da nossa programação. Obrigado a você que esteve conosco, com a graça de Deus, fechamos este programa, desejamos a você uma excelente semana e até domingo que vem, se Deus quiser.
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5: 5h57.
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0: O anjo do Senhor anunciou a Maria, e ela concebeu do Espírito Santo. Ave Maria, cheia de graça, o Senhor é convosco. Bendita sois vós entre as mulheres, e bendito é o fruto do vosso ventre, Jesus. Santa Maria, Mãe de Deus, rogai por nós, pecadores, agora e na hora de nossa morte. Amém. Eis aqui a escrava do Senhor. Faça-se em mim segundo a vossa palavra. Ave Maria, cheia de graça, o Senhor é convosco. Bendita sois vós entre as mulheres, e bendito é o fruto do vosso ventre, Jesus. Santa Maria, Mãe de Deus, rogai por nós, pecadores, agora e na hora de nossa morte. Amém. E o Verbo divino se fez carne e habitou entre nós. Ave Maria, cheia de graça, o Senhor é convosco. Bendita sois vós entre as mulheres, e bendito é o fruto do vosso ventre, Jesus. Santa Maria, Mãe de Deus, rogai por nós, pecadores, agora e na hora de nossa morte. Amém. Rogai por nós, Santa Mãe de Deus, para que sejamos dignos das promessas de Cristo. Oremos. Infundi, Senhor, nós vos pedimos em nossas almas a vossa graça, para que nós, que conhecendo pela anunciação do anjo a encarnação de Jesus Cristo, vosso Filho, cheguemos por sua paixão e sua cruz à glória da ressurreição, pelo mesmo Jesus Cristo, nosso Senhor. Amém. Glória ao Pai, ao Filho e ao Espírito Santo, como era no princípio, agora e sempre. Amém.
1: Santo anjo do Senhor, meu zeloso guardador.
0: Rezemos ao nosso anjo da guarda, pedindo a ele a sua intercessão e proteção. Santo anjo do Senhor, meu zeloso guardador, se a ti me confiou a piedade divina, sempre me rege, me guarde, me governe, me ilumine. Amém. Que Deus abençoe nossa tarde, nossa noite, que esse momento de espiritualidade alimente sempre as nossas almas. Em nome do Pai, e do Filho, e do Espírito Santo. Amém.
1: Sempre me governa, me ilumina sempre. Amém.
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0: Creio em Deus Pai Todo-Poderoso, Criador do céu e da terra, e em Jesus Cristo, seu único Filho, nosso Senhor, que foi concebido pelo poder do Espírito Santo, nasceu da Virgem Maria, padeceu sob Pôncio Pilatos, foi crucificado, morto e sepultado, desceu à mansão dos mortos, ressuscitou ao terceiro dia, subiu aos céus e está sentado à direita de Deus Pai Todo-Poderoso, donde há de vir a julgar os vivos e os mortos. Creio no Espírito Santo, na Santa Igreja Católica, na comunhão dos santos, na remissão dos pecados, na ressurreição da carne, na vida eterna. Amém. Pai nosso que estais no céu, santificado seja o vosso nome. Venha a nós o vosso reino, seja feita a vossa vontade, assim na terra como no céu.
1: O pão nosso de cada dia nos dai hoje. Perdoai-nos as nossas ofensas, assim como nós perdoamos a quem nos tem ofendido. E não nos deixeis cair em tentação, mas livrai-nos do mal. Amém.
0: Ave Maria, cheia de graça, o Senhor é convosco. Bendita sois vós entre as mulheres, e bendito é o fruto do vosso ventre, Jesus.
1: Santa Maria, Mãe de Deus, rogai por nós, pecadores, agora e na hora de nossa morte. Amém.
0: Ave Maria, cheia de graça, o Senhor é convosco. Bendita sois vós entre as mulheres, e bendito é o fruto do vosso ventre, Jesus.
1: Santa Maria, Mãe de Deus, rogai por nós, pecadores, agora e na hora de nossa morte. Amém.
0: Ave Maria, cheia de graça, o Senhor é convosco. Bendita sois vós entre as mulheres, e bendito é o fruto do vosso ventre, Jesus.
1: Santa Maria, Mãe de Deus, rogai por nós, pecadores, agora e na hora de nossa morte. Amém.

0: do mal. Amém.
1: Ave Maria, cheia de graça, o Senhor é convosco. Bendita sois vós entre as mulheres e bendito é o fruto do vosso ventre, Jesus.
0: Santa Maria, Mãe de Deus, rogai por nós, pecadores, agora e na hora de nossa morte. Amém.
1: Ave Maria, cheia de graça, o Senhor é convosco. Bendita sois vós entre as mulheres e bendito é o fruto do vosso ventre, Jesus.
0: Santa Maria, Mãe de Deus, rogai por nós, pecadores, agora e na hora de nossa morte. Amém.
1: Ave Maria, cheia de graça, o Senhor é convosco. Bendita sois vós entre as mulheres e bendito é o fruto do vosso ventre, Jesus.
0: Santa Maria, Mãe de Deus, rogai por nós, pecadores, agora e na hora de nossa morte. Amém.
1: Ave Maria, cheia de graça, o Senhor é convosco. Bendita sois vós entre as mulheres e bendito é o fruto do vosso ventre, Jesus.
0: Santa Maria, Mãe de Deus, rogai por nós, pecadores, agora e na hora de nossa morte. Amém.
1: Ave Maria, cheia de graça, o Senhor é convosco. Bendita sois vós entre as mulheres e bendito é o fruto do vosso ventre, Jesus.
0: Santa Maria, Mãe de Deus, rogai por nós, pecadores, agora e na hora de nossa morte. Amém.
1: Ave Maria, cheia de graça, o Senhor é convosco. Bendita sois vós entre as mulheres e bendito é o fruto do vosso ventre, Jesus.
0: Santa Maria, Mãe de Deus, rogai por nós, pecadores, agora e na hora de nossa morte. Amém.
1: Ave Maria, cheia de graça, o Senhor é convosco. Bendita sois vós entre as mulheres e bendito é o fruto do vosso ventre, Jesus.
0: Santa Maria, Mãe de Deus, rogai por nós, pecadores, agora e na hora de nossa morte. Amém.
1: Ave Maria, cheia de graça, o Senhor é convosco. Bendita sois vós entre as mulheres e bendito é o fruto do vosso ventre, Jesus.
0: Santa Maria, Mãe de Deus, rogai por nós, pecadores, agora e na hora de nossa morte. Amém.
1: Ave Maria, cheia de graça, o Senhor é convosco. Bendita sois vós entre as mulheres e bendito é o fruto do vosso ventre, Jesus.
0: Santa Maria, Mãe de Deus, rogai por nós, pecadores, agora e na hora de nossa morte. Amém.
1: Ave Maria, cheia de graça, o Senhor é convosco. Bendita sois vós entre as mulheres e bendito é o fruto do vosso ventre, Jesus.
0: Santa Maria, Mãe de Deus, rogai por nós, pecadores, agora e na hora de nossa morte. Amém.
1: Glória ao Pai, ao Filho e ao Espírito Santo,
0: como era no princípio, agora e sempre. Amém.

0: Pai nosso que estais no céu, santificado seja o vosso nome. Venha a nós o vosso reino, seja feita a vossa vontade, assim na terra como no céu.
1: O pão nosso de cada dia nos dai hoje. Perdoai-nos as nossas ofensas, assim como nós perdoamos a quem nos tem ofendido. E não nos deixeis cair em tentação, mas livrai-nos do mal. Amém.
0: Ave Maria, cheia de graça, o Senhor é convosco. Bendita sois vós entre as mulheres, e bendito é o fruto do vosso ventre, Jesus.
1: Santa Maria, Mãe de Deus, rogai por nós, pecadores, agora e na hora de nossa morte. Amém.
0: Ave Maria, cheia de graça, o Senhor é convosco. Bendita sois vós entre as mulheres, e bendito é o fruto do vosso ventre, Jesus.
1: Santa Maria, Mãe de Deus, rogai por nós, pecadores, agora e na hora de nossa morte. Amém.
0: Ave Maria, cheia de graça, o Senhor é convosco. Bendita sois vós entre as mulheres, e bendito é o fruto do vosso ventre, Jesus.
1: Santa Maria, Mãe de Deus, rogai por nós, pecadores, agora e na hora de nossa morte. Amém.
0: Ave Maria, cheia de graça, o Senhor é convosco. Bendita sois vós entre as mulheres, e bendito é o fruto do vosso ventre, Jesus.
1: Santa Maria, Mãe de Deus, rogai por nós, pecadores, agora e na hora de nossa morte. Amém.
0: Ave Maria, cheia de graça, o Senhor é convosco. Bendita sois vós entre as mulheres, e bendito é o fruto do vosso ventre, Jesus.
1: Santa Maria, Mãe de Deus, rogai por nós, pecadores, agora e na hora de nossa morte. Amém.
0: Ave Maria, cheia de graça, o Senhor é convosco. Bendita sois vós entre as mulheres, e bendito é o fruto do vosso ventre, Jesus.
1: Santa Maria, Mãe de Deus, rogai por nós, pecadores, agora e na hora de nossa morte. Amém.
0: Ave Maria, cheia de graça, o Senhor é convosco. Bendita sois vós entre as mulheres, e bendito é o fruto do vosso ventre, Jesus.
1: Santa Maria, Mãe de Deus, rogai por nós, pecadores, agora e na hora de nossa morte. Amém.
0: Ave Maria, cheia de graça, o Senhor é convosco. Bendita sois vós entre as mulheres, e bendito é o fruto do vosso ventre, Jesus.
1: Santa Maria, Mãe de Deus, rogai por nós, pecadores, agora e na hora de nossa morte. Amém.
0: Ave Maria, cheia de graça, o Senhor é convosco. Bendita sois vós entre as mulheres, e bendito é o fruto do vosso ventre, Jesus.
1: Santa Maria, Mãe de Deus, rogai por nós, pecadores, agora e na hora de nossa morte. Amém.
0: Ave Maria, cheia de graça, o Senhor é convosco. Bendita sois vós entre as mulheres, e bendito é o fruto do vosso ventre, Jesus.
1: Santa Maria, Mãe de Deus, rogai por nós, pecadores, agora e na hora de nossa morte. Amém.
0: Glória ao Pai, ao Filho e ao Espírito Santo,
1: como era no princípio, agora e sempre. Amém.

0: Pai nosso que estais no céu, santificado seja o vosso nome. Venha a nós o vosso reino, seja feita a vossa vontade, assim na terra como no céu.
1: O pão nosso de cada dia nos dai hoje, perdoai-nos as nossas ofensas, assim como nós perdoamos a quem nos tem ofendido. E não nos deixeis cair em tentação, mas livrai-nos do mal. Amém.
0: Ave Maria, cheia de graça, o Senhor é convosco. Bendita sois vós entre as mulheres, e bendito é o fruto do vosso ventre, Jesus.
1: Santa Maria, Mãe de Deus, rogai por nós, pecadores, agora e na hora de nossa morte. Amém.
0: Ave Maria, cheia de graça, o Senhor é convosco. Bendita sois vós entre as mulheres, e bendito é o fruto do vosso ventre, Jesus.
1: Santa Maria, Mãe de Deus, rogai por nós, pecadores, agora e na hora de nossa morte. Amém.
0: Ave Maria, cheia de graça, o Senhor é convosco. Bendita sois vós entre as mulheres, e bendito é o fruto do vosso ventre, Jesus.
1: Santa Maria, Mãe de Deus, rogai por nós, pecadores, agora e na hora de nossa morte. Amém.
0: Ave Maria, cheia de graça, o Senhor é convosco. Bendita sois vós entre as mulheres, e bendito é o fruto do vosso ventre, Jesus.
1: Santa Maria, Mãe de Deus, rogai por nós, pecadores, agora e na hora de nossa morte. Amém.
0: Ave Maria, cheia de graça, o Senhor é convosco. Bendita sois vós entre as mulheres, e bendito é o fruto do vosso ventre, Jesus.
1: Santa Maria, Mãe de Deus, rogai por nós, pecadores, agora e na hora de nossa morte. Amém.
0: Ave Maria, cheia de graça, o Senhor é convosco. Bendita sois vós entre as mulheres, e bendito é o fruto do vosso ventre, Jesus.
1: Santa Maria, Mãe de Deus, rogai por nós, pecadores, agora e na hora de nossa morte. Amém.
0: Ave Maria, cheia de graça, o Senhor é convosco. Bendita sois vós entre as mulheres, e bendito é o fruto do vosso ventre, Jesus.
1: Santa Maria, Mãe de Deus, rogai por nós, pecadores, agora e na hora de nossa morte. Amém.
0: Ave Maria, cheia de graça, o Senhor é convosco. Bendita sois vós entre as mulheres, e bendito é o fruto do vosso ventre, Jesus.
1: Santa Maria, Mãe de Deus, rogai por nós, pecadores, agora e na hora de nossa morte. Amém.
0: Ave Maria, cheia de graça, o Senhor é convosco. Bendita sois vós entre as mulheres, e bendito é o fruto do vosso ventre, Jesus.
1: Santa Maria, Mãe de Deus, rogai por nós, pecadores, agora e na hora de nossa morte. Amém.
0: Ave Maria, cheia de graça, o Senhor é convosco. Bendita sois vós entre as mulheres, e bendito é o fruto do vosso ventre, Jesus.
1: Santa Maria, Mãe de Deus, rogai por nós, pecadores, agora e na hora de nossa morte. Amém.
0: Glória ao Pai, ao Filho e ao Espírito Santo,
1: como era no princípio, agora e sempre. Amém.

0: Pai nosso que estais no céu, santificado seja o vosso nome. Venha a nós o vosso reino, seja feita a vossa vontade, assim na terra como no céu.
1: O pão

0: mal. Amém.
1: Ave Maria, cheia de graça, o Senhor é convosco. Bendita sois vós entre as mulheres e bendito é o fruto do vosso ventre, Jesus.
0: Santa Maria, Mãe de Deus, rogai por nós, pecadores, agora e na hora de nossa morte. Amém.
1: Ave Maria, cheia de graça, o Senhor é convosco. Bendita sois vós entre as mulheres e bendito é o fruto do vosso ventre, Jesus.
0: Santa Maria, Mãe de Deus, rogai por nós, pecadores, agora e na hora de nossa morte. Amém.
1: Ave Maria, cheia de graça, o Senhor é convosco. Bendita sois vós entre as mulheres e bendito é o fruto do vosso ventre, Jesus.
0: Santa Maria, Mãe de Deus, rogai por nós, pecadores, agora e na hora de nossa morte. Amém.
1: Ave Maria, cheia de graça, o Senhor é convosco. Bendita sois vós entre as mulheres e bendito é o fruto do vosso ventre, Jesus.
0: Santa Maria, Mãe de Deus, rogai por nós, pecadores, agora e na hora de nossa morte. Amém.
1: Ave Maria, cheia de graça, o Senhor é convosco. Bendita sois vós entre as mulheres e bendito é o fruto do vosso ventre, Jesus.
0: Santa Maria, Mãe de Deus, rogai por nós, pecadores, agora e na hora de nossa morte. Amém.
1: Ave Maria, cheia de graça, o Senhor é convosco. Bendita sois vós entre as mulheres e bendito é o fruto do vosso ventre, Jesus.
0: Santa Maria, Mãe de Deus, rogai por nós, pecadores, agora e na hora de nossa morte. Amém.
1: Ave Maria, cheia de graça, o Senhor é convosco. Bendita sois vós entre as mulheres e bendito é o fruto do vosso ventre, Jesus.
0: Santa Maria, Mãe de Deus, rogai por nós, pecadores, agora e na hora de nossa morte. Amém.
1: Ave Maria, cheia de graça, o Senhor é convosco. Bendita sois vós entre as mulheres e bendito é o fruto do vosso ventre, Jesus.
0: Santa Maria, Mãe de Deus, rogai por nós, pecadores, agora e na hora de nossa morte. Amém.
1: Ave Maria, cheia de graça, o Senhor é convosco. Bendita sois vós entre as mulheres e bendito é o fruto do vosso ventre, Jesus.
0: Santa Maria, Mãe de Deus, rogai por nós, pecadores, agora e na hora de nossa morte. Amém.
1: Ave Maria, cheia de graça, o Senhor é convosco. Bendita sois vós entre as mulheres e bendito é o fruto do vosso ventre, Jesus.
0: Santa Maria, Mãe de Deus, rogai por nós, pecadores, agora e na hora de nossa morte. Amém.
1: Glória ao Pai, ao Filho e ao Espírito Santo,
0: como era no princípio, agora e sempre. Amém.

0: morte. Amém.
1: Ave Maria, cheia de graça, o Senhor é convosco. Bendita sois vós entre as mulheres, e bendito é o fruto do vosso ventre, Jesus.
0: Santa Maria, Mãe de Deus, rogai por nós, pecadores, agora e na hora de nossa morte. Amém.
1: Ave Maria, cheia de graça, o Senhor é convosco. Bendita sois vós entre as mulheres, e bendito é o fruto do vosso ventre, Jesus.
0: Santa Maria, Mãe de Deus, rogai por nós, pecadores, agora e na hora de nossa morte. Amém.
1: Ave Maria, cheia de graça, o Senhor é convosco. Bendita sois vós entre as mulheres, e bendito é o fruto do vosso ventre, Jesus.
0: Santa Maria, Mãe de Deus, rogai por nós, pecadores, agora e na hora de nossa morte. Amém.
1: Ave Maria, cheia de graça, o Senhor é convosco. Bendita sois vós entre as mulheres, e bendito é o fruto do vosso ventre, Jesus.
0: Santa Maria, Mãe de Deus, rogai por nós, pecadores, agora e na hora de nossa morte. Amém.
1: Ave Maria, cheia de graça, o Senhor é convosco. Bendita sois vós entre as mulheres, e bendito é o fruto do vosso ventre, Jesus.
0: Santa Maria, Mãe de Deus, rogai por nós, pecadores, agora e na hora de nossa morte. Amém.
1: Ave Maria, cheia de graça, o Senhor é convosco. Bendita sois vós entre as mulheres, e bendito é o fruto do vosso ventre, Jesus.
0: Santa Maria, Mãe de Deus, rogai por nós, pecadores, agora e na hora de nossa morte. Amém.
1: Ave Maria, cheia de graça, o Senhor é convosco. Bendita sois vós entre as mulheres, e bendito é o fruto do vosso ventre, Jesus.
0: Santa Maria, Mãe de Deus, rogai por nós, pecadores, agora e na hora de nossa morte. Amém.
1: Ave Maria, cheia de graça, o Senhor é convosco. Bendita sois vós entre as mulheres, e bendito é o fruto do vosso ventre, Jesus.
0: Santa Maria, Mãe de Deus, rogai por nós, pecadores, agora e na hora de nossa morte. Amém.
1: Ave Maria, cheia de graça, o Senhor é convosco. Bendita sois vós entre as mulheres, e bendito é o fruto do vosso ventre, Jesus.
0: Santa Maria, Mãe de Deus, rogai por nós, pecadores, agora e na hora de nossa morte. Amém.

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4: 6:33.

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1: 6:44.

0: 6:57.
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5: Antes na Igreja Matriz. E também aqueles que nos acompanham através das redes sociais de nossa paróquia. Rezaremos hoje pelas intenções colocadas aos pés do altar e pela seguinte intenção: pelas almas de sétimo dia de falecimento de Iole Regina Agner Cape, Maria Augusta Schmidt Gorte, falecida ontem, pela recuperação da saúde de João Ari Simon. Hoje, em comunhão com toda a Igreja, celebramos a sexta Jornada Mundial dos Avós e das Pessoas Idosas, guiados pelo tema que o Papa Leão XIV nos propõe este ano: Eu Nunca Te Esquecerei. Somos lembrados do amor incondicional de Deus por cada um de nós, especialmente por aqueles que trazem consigo a sabedoria dos anos. Nesta data, festa de Santana e São Joaquim, a Igreja nos faz um apelo urgente: combater o vírus da solidão. O Santo Padre nos convida, de modo muito especial, aos jovens, a sairmos de nós mesmos para visitar, acolher e escutar os nossos idosos, tanto os de nossa família quanto aqueles que se encontram em asilos ou vivem isolados. Nesta Santa Missa, além de render graças pela vida e testemunho dos nossos avós, iniciaremos uma grande corrente de afeto, oração e visitas domiciliares aos enfermos e vulneráveis. Fiquemos em pé e, com o coração aberto ao encontro, iniciemos a nossa celebração cantando.

0: Em nome do Pai, do Filho e do Espírito Santo.
1: Amém.
0: A graça de nosso Senhor Jesus Cristo, o amor do Pai e a comunhão do Espírito Santo esteja sempre convosco.
1: Bendito seja Deus que nos reuniu no amor de Cristo.
0: Sejamos todos bem-vindos, irmãos e irmãs, para celebrarmos juntos esta Eucaristia e nos reunimos como irmãos, família de Deus. Hoje também, neste 17º domingo do tempo comum, dia do Senhor, nós, enquanto igreja, também celebramos, nesse dia, a jornada mundial, a sexta jornada mundial dos idosos e avós. E com muita alegria no coração de celebrar esta sexta jornada, de oração até mesmo pelos nossos avós e idosos, queremos também acolher a pastoral da pessoa idosa, não é? Que fazem este belíssimo trabalho de visitação, de encontro aos nossos idosos, de cuidado, de amparo e de acolhida. E por isso, parabéns, celebrarmos juntos esta Eucaristia, todos nós acolhidos na casa de Deus, coloquemos o nosso coração no altar e no coração de Deus e supliquemos a misericórdia, o perdão, reconhecendo as nossas faltas e os nossos pecados, suplicando a misericórdia e o perdão do Senhor.

0: Deus, Pai Todo-Poderoso, rico em amor e misericórdia, tenha compaixão de nós, perdoe os nossos pecados e nos conduza um dia à vida eterna.
1: Amém.
0: Glorifiquemos a Trindade Santa, cantemos o hino de louvor.

0: Ó Deus, amparo dos que em vós esperam, sem vós nada tem valor, nada é santo. Multiplicai em nós a vossa misericórdia, para que, conduzidos por vós, usemos agora de tal modo os bens temporais, que possamos aderir desde já aos bens eternos. Por nosso Senhor Jesus Cristo, vosso Filho, que é Deus, e convosco vive e reina na unidade do Espírito Santo, por todos os séculos dos séculos.
1: Amém.
0: Sentados, ouçamos a liturgia da palavra.
2: Leitura do primeiro livro dos Reis. Naqueles dias, em Gabaon, o Senhor apareceu a Salomão. Em sonho, durante a noite, ele disse: pede o que desejas e eu te darei. E Salomão disse: Senhor meu Deus, tu fizestes reinar o teu servo em lugar de Davi, meu pai. Mas eu não passo de um adolescente que não sabe ainda como governar. Além disso, teu servo está no meio do teu povo eleito, povo tão numeroso que não se pode contar ou calcular. Dá, pois, ao teu servo um coração compreensivo, capaz de governar o teu povo e de discernir entre o bem e o mal. Do contrário, quem poderá governar este teu povo tão numeroso? Esta oração de Salomão agradou ao Senhor, e Deus disse a Salomão: já que pediste esses dons e não pediste para ti longos anos de vida, nem riquezas, nem a morte de teus inimigos, mas sim sabedoria para praticar a justiça, vou satisfazer o teu pedido. Dou-te um coração sábio e inteligente, como nunca houve outro igual antes de ti, nem haverá depois de ti. Palavra do Senhor.
3: Graças a Deus.

0: Leitura da carta de São Paulo aos Romanos. Irmãos, sabemos que tudo contribui para o bem daqueles que amam a Deus, daqueles que são chamados para a salvação, de acordo com o projeto de Deus. Pois aqueles que Deus contemplou com seu amor desde sempre, a esses ele predestinou a serem conformes à imagem de seu Filho, para que este seja o primogênito numa multidão de irmãos. E aqueles que Deus predestinou, também os chamou. E aos que chamou, também os tornou justo. E aos que tornou justo, também os glorificou. Palavra do Senhor.
1: Graças a Deus.

0: O Senhor esteja convosco.
1: Ele está no meio de nós.
0: Proclamação do Evangelho de Jesus Cristo segundo Mateus.
1: Glória a vós, Senhor.
0: Naquele tempo disse Jesus a seus discípulos: o reino dos céus é como um tesouro escondido no campo. Um homem o encontra e o mantém escondido. Cheio de alegria, ele vai e vende todos os seus bens e compra aquele campo. O reino dos céus também é como um comprador que procura pérolas preciosas. Quando encontra uma pérola de grande valor, ele vai, vende todos os seus bens e compra aquela pérola. O reino dos céus é ainda como uma rede lançada ao mar e que apanha peixes de todo tipo. Quando está cheia, os pescadores puxam a rede para a praia, sentam-se e recolhem os peixes bons em cestos e jogam fora os que não prestam. Assim acontecerá no fim dos tempos. Os anjos virão para separar os homens maus do que são justos e lançarão os maus na fornalha do fogo, e aí haverá choro e ranger de dentes. Compreendestes tudo isso? Eles responderam: sim. Então Jesus acrescentou: assim, pois, todo mestre da lei que se torna discípulo do reino dos céus é como um pai de família que tira do seu tesouro coisas novas e velhas. Palavra da salvação.
1: Glória a vós, Senhor.
0: Quero saudar com grande cordialidade aos nossos queridos avós, idosos, presentes hoje nesta Eucaristia. Velho, idoso, não é sinônimo de desrespeito não, viu? Mas sim é de reconhecimento, por ser um homem, uma mulher com bastante experiência, e que hoje pode testemunhar a fé com esperança e com paciência, não é? Então, trazer a experiência, testemunhar aos mais jovens, transmitir aos mais jovens o conhecimento e a sabedoria, e trazer o legado de tudo aquilo que foi vivenciado até aqui, e tudo aquilo que pode vivenciar, viver e transmitir como conhecimento, através do testemunho. Meus irmãos e irmãs, o que é que verdadeiramente nos enriquece? O que é que nos edifica, de fato? O que é que nos torna capaz de olhar para dentro de nós mesmos e encontrar em nós o nosso próprio valor? O que é que nos ilumina, que nos enche de sabedoria? Muitos de nós poderíamos pensar que o que nos enriquece, o que nos edifica, são as coisas que nós podemos ter ao longo da vida. São os bens que nós podemos construir ao longo da nossa caminhada. Mas o Evangelho de hoje, Jesus vem nos ensinar o que é que verdadeiramente nos enriquece e dá sentido à nossa existência, dá sentido à nossa vida. Porque nós podemos correr o risco de viver uma vida toda à procura e em busca do sentido da nossa própria existência e não encontrar. À procura daquilo que verdadeiramente nos enriquece, nos enriqueça, que nos edifique, mas não encontramos. E ficamos apenas presos a realidades que nos iludem, que nos enganam. E, consequentemente, nós vamos também nos ferindo e vamos iludidos, acreditando e nos tornando escravos de coisas desta vida, deste mundo. Por isso que Jesus hoje continua nos ensinando, fazem alguns domingos, já que Jesus vem nos ensinar a respeito das parábolas que fala do reino dos céus. E agora as três últimas parábolas do capítulo 13 do Evangelho de São Mateus, Jesus continua a ensinar que o reino dos céus, e hoje, de um modo muito especial, é como um tesouro escondido no campo. Um homem o encontra e mantém escondido. Agora, a atitude deste homem ilumina também o modo como nós devemos agir. O homem que encontra e mantém escondido, nesse campo que ele encontrou o tesouro, ele cheio de alegria, ele vai e vende todos os seus bens e compra aquele campo. Age com esperteza. Ele descobriu que naquele campo existe um tesouro escondido. Ele descobriu. É uma descoberta que encantou os seus olhos, que fascinado agora por este tesouro, ele se desfaz das demais riquezas deste mundo, para ser agora resgatado, iluminado e fortalecido por esta graça que ele encontra. Agora um segundo homem também, o reino dos céus é também como um comprador, que procura pérolas preciosas. Quando encontra uma pérola de grande valor, mais uma vez, a atitude deste homem é igual à do primeiro. Ele vai, vende todos os seus bens e compra aquela pérola. Então, as atitudes destes dois homens vêm nos inspirar também o modo como nós devemos agir quando nós, atentamente, avistamos e descobrimos e encontramos um tesouro ou estamos à procura de uma pérola preciosa. E quando nós encontramos esta pérola, quando nós encontramos este tesouro, nós descobrimos que este é o verdadeiro valor supremo. É um valor supremo, é um bem supremo, que está acima de todos os outros bens, que está acima de todas as outras riquezas desta vida, deste mundo. Quem descobre e quem encontra este tesouro e esta pérola, não recua, não permanece estático, paralisado. Agora, muitas vezes, nós corremos esse grande risco de nós não procurarmos, ou quando nós procuramos, encontramos, mas nós não estamos atentos, não agimos com esperteza. Nós não vendemos tudo para comprar este

disponha, que se coloca realmente na condição de ação, que haja, que tenha a atitude de ter iniciativa, de procurar, de encontrando, tomar a decisão de vender e deixar tudo por causa do reino. E o que é esse deixar tudo? Nós vamos compreendendo que esse deixar tudo é quando nós não deixamos para depois aquilo que é essencial à nossa vida, aquilo que é um bem supremo à nossa vida, aquilo que é um valor supremo que está acima de todas as outras coisas. Mas muitas vezes nós vamos negligenciando a fé, deixando a fé para depois, deixando o tesouro para depois, deixando a pérola para depois. Não deixa ela escondido, que permaneça lá, não tenho pressa, deixa para depois. Dos primeiros padres da igreja, dos primeiros séculos da igreja, nos ensinavam que este tesouro e esta pérola é o próprio Cristo, é nosso Senhor, é Ele quem nos enriquece, é Ele quem nos traz o seu reino, é Ele quem nos traz a salvação. Reino de paz, de justiça, de amor, de misericórdia. É este reino que nós suplicamos e que nós pedimos, e que com esperteza nós queremos e desejamos tanto, Senhor. Nós rezamos isso no Pai Nosso, não é? Venha a nós o vosso reino, venha até nós o teu reino. E pedimos também em cada momento de oração em que nós suplicamos, venha a nós o teu Santo Espírito, venha a nós a tua graça, em auxílio das nossas fraquezas. Mas nós não sabemos o que pedir muitas vezes. E o apóstolo Paulo já nos alerta sobre isso, que nós não sabemos o que pedir. É o Espírito Santo que age em nós, que suscita no nosso coração, por sua graça, esta súplica ao Pai, que venha a nós o Espírito, que venha a nós a sua graça, que seja derramado em nossos corações o seu amor e a sua misericórdia. Porque nós, por nós mesmos, não sabemos o que pedir. Nós pedimos tantas coisas, nos interessamos por tantas coisas, que nos interessem, que nos convém, mas nós não pedimos que o Senhor realize em nossas vidas a sua vontade, e que, sobretudo, peçamos a presença de Deus em nossas vidas. Senhor, eu não te peço nada, só peço uma coisa: que olhe com misericórdia, tenha pena e piedade de mim, e que o Senhor esteja perto de nós, nos amparando e caminhando conosco. Agora, nós vamos mais além ainda em dizer de que muitos homens e mulheres, ao longo de toda a história da salvação, o que é que fez com que São Francisco de Assis, um exemplo, deixasse suas riquezas e trocasse os seus bens por causa do Evangelho? São Francisco de Assis descobre que ele era tão pobre, tão miserável, que ele só tinha bens materiais, só tinha bens terrenos, mas que não tinha o bem supremo, a verdadeira riqueza, que é nosso Senhor. Então ele faz uma troca. Ele vende o campo, ou ele vende os seus bens para comprar o campo onde está um tesouro precioso, escondido. O que é que fez com que Santo Antônio de Pádua, Santa Dulce dos Pobres, Santa Teresa de Calcutá, Santa Teresa, Teresinha do Menino Jesus, que faz essa troca, vende os seus bens em troca do bem supremo, da sua verdadeira riqueza? O que é que faz muitas vezes um homem de família, pai, e que se decide se tornar esposo e constituir a sua família, a mulher que deseja constituir a sua família e se tornar esposa, o que é que faz ela deixar a sua vida, trocar os seus bens, a sua vida confortável, as suas seguranças, o seu egoísmo, para viver uma vida de comunhão com seu cônjuge? O que faz com que se descubra isso é descobrir o valor do reino, se sentir chamada a viver as realidades do reino, na vocação da família, na vocação do sacerdócio,

0: na vocação como cristãos batizados. Por isso, nós poderíamos até assim recordar também aquele jovem que quando Jesus pergunta, ou quando ele pergunta a Jesus: Senhor, o que devo fazer para merecer o reino dos céus? Jesus responde a ele, ao jovem rico, vai e vendes tudo o que tens e receberá a recompensa dos céus. E o jovem retornou para casa como? Qual foi a atitude dele, a postura dele? Voltou para casa triste, porque ele tinha muitos bens. E não se desapegando, apegado e escravo dos bens temporais, trocou os bens terrenos, ou melhor, trocou os bens da eternidade pelos bens deste mundo. Por isso, meus irmãos, nós poderíamos assim nos perguntar: o que é que nós pedimos ao Senhor? O que é que deve ser a nossa prioridade? E muitos de nós podemos negligenciar a fé desta forma, deixando as realidades do reino para depois. Deixa para batizar o meu filho depois. Deixa para receber a primeira Eucaristia depois. Deixa para crismar depois. Deixa para casar depois. Deixa tudo para depois. As coisas de Deus nós vamos deixando e vamos negligenciando tudo, deixando para depois. Será que muitas vezes nós estamos trocando aquilo que é essencialmente o verdadeiro e supremo valor da nossa vida pelos valores, pelas riquezas deste mundo? Que nós pedimos e nos interessamos por tantas coisas que nos convém e que nos conforta e que nos dá uma vida de segurança, mas nós não queremos nos comprometer com as realidades do reino dos céus, não. Somos preguiçosos da fé, indispostos, retrocedemos, nos empobrecemos de tantos bens que nós buscamos, de tantas riquezas que nos interessam. Obviamente que tudo aquilo que é matéria, tudo aquilo que é terreno, é necessário, é importante, é claro, mas não é essencial e não deve ser prioridade. Aliás, tudo aquilo que o Senhor nos dá nesta terra e neste mundo só tem verdadeiro valor e verdadeiro sentido se nós colocamos antes de tudo aquele que é o valor supremo. Nada se anteponha à ação e à graça e à misericórdia e ao amor de Deus em nossas vidas. Muitas vezes nós trocamos coisas desta vida, ou nós trocamos a nossa paz, nós negociamos a nossa paz, nós negociamos a nossa fé, nós negociamos a nossa saúde mental, nós negociamos os nossos sentimentos, os nossos afetos, as nossas emoções por migalhas, por pobreza, por miséria. Nós trocamos as realidades do reino, a fé, por coisas miseráveis, por coisas supérfluas, por coisas efêmeras, vazias. O que é, meus irmãos, que tem tentado nos roubar aquilo que é essencialmente, que deve ser essencialmente prioridade de nossa vida? Salomão hoje nos ensina o que é que nós devemos pedir. Pede o que desejas e eu te darei, diz o Senhor a Salomão. E Salomão disse: Senhor meu Deus, tu fizeste reinar o teu servo em lugar de Davi, meu pai. Mas eu não passo de um adolescente que não sabe ainda como governar. Além disso, teu servo está no meio do teu povo eleito, povo tão numeroso que não se pode contar ou calcular. Dá, pois, ao teu servo. Olha só o que ele vai pedir agora. Vai pedir estruturas. Vai pedir meios em que possa facilitar o seu trabalho, o seu serviço. Vai pedir segurança? Não. O que é que Salomão pede ao Senhor? Um coração compreensivo, capaz de governar o teu povo, de discernir entre o bem e o mal. Então ele não pede que ele seja melhor do que os outros. Ele não pede riquezas deste mundo. Ele pede sabedoria para governar o teu povo e discernir, saber escolher entre o bem e o mal. Do contrário, quem poderá governar este povo tão numeroso? Esta oração de Salomão então agradou o Senhor, e Deus disse a Salomão: Já que pediste esses dons, e suplicamos os dons do Espírito, os dons de Deus em nossas vidas, e não pediste para ti longos anos de vida, nem riquezas, nem a morte dos teus inimigos, mas sim sabedoria para praticar a saúde, a justiça, vou satisfazer o teu pedido. Dou-te um coração sábio e inteligente, como nunca houve outro igual antes de ti, nem haverá depois de ti. Então é isso que nós pedimos, e poderíamos assim dizer com o salmista de hoje. O que é que eu desejo? O que é que eu peço ao Senhor? A graça de amar, a graça de servir com sabedoria, de governar, de apacentar, de conduzir, de ser um bom pai, de ser uma boa mãe, de ser um bom cristão, de ser um bom cidadão, que saiba discernir entre o bem e o mal, de ser um bom padre, de ser um bom líder dentro da comunidade cristã, na sociedade, que saiba com sabedoria cativar, acolher, ser ternuroso, transmitir a imagem e semelhança de Deus às pessoas. Acolhemos-nos uns aos outros, e mais ainda, amar. Sabemos que tudo contribui para o bem daqueles que amam a Deus, daqueles que são chamados para a salvação de acordo com o projeto de Deus. E o salmista diz: como eu amo, Senhor, a vossa lei, vossa palavra. Então é isso que eu escolho: amar a vossa lei, amar a vossa palavra, amar a Deus e amar o meu próximo. Esta é a parte que escolhi de minha herança, por minha herança. Assim poderiam dizer, então, os avós e os idosos que trazem na sua bagagem, na sua experiência de vida, que em um momento da sua vida pôde escolher e pôde decidir, por mais que em um certo tempo de sua vida não teve a oportunidade de escolher, mas agora pode escolher. Esta é a parte que escolhi por minha herança. Observar vossas palavras, ó Senhor. A lei de vossa boca para mim vale mais do que milhões de ouro e prata. Maravilhosos são os vossos testemunhos. Eis porque meu coração os observa. Vossa palavra, ao revelar-se, me ilumina. Ela dá sabedoria aos pequeninos. Então é isto que me basta. Como disse Santa Teresa d'Ávila, Deus basta, tudo passa, só Deus permanece. Então peçamos, meus irmãos, a graça de termos um coração enriquecido pela presença do Senhor nosso Deus e de acolhermos as realidades do reino que nos faz descobrir o sentido e o valor, porque nós corremos o risco de vivermos uma vida toda, até mesmo aqueles que ou não frequentam ou frequentam a igreja, participam e rezam tanto e vivem uma fé superficial, uma fé vazia, achando que está perto de Deus, mas está totalmente distante, porque não compreendeu as realidades do reino. Nós corremos o risco de passar uma vida toda sendo igrejeiros, católicos, mas deixando de lado um coração cristão, porque não descobriu que o verdadeiro tesouro e a pérola preciosa se esconde na Eucaristia, que nos transforma, na palavra que nos modifica, que transforma os nossos gestos e ações. Por isso que o Senhor nos ajude a termos um coração manso e humilde, capaz de acolher as realidades do reino. Jesus diz ainda que o reino dos céus é como uma rede lançada ao mar. E quando esta rede é lançada ao mar, esta rede é a igreja que foi lançada ao mar, e que quando apanha os peixes, os pescadores puxam uma rede e separam os peixes bons no cesto e joga fora os ruins. Assim será nos fins dos tempos, separar o bem do mal. E o bem do mal também na nossa vida, no nosso coração. Aquilo que é bom em nós deve permanecer. Aquilo que é mal em nós deve cair por terra. E assim nós encontramos a salvação. Assim nós seremos por Ele santificados, agraciados pelos dons, pela sabedoria. E lembrando que esses peixes somos todos nós e a diversidade, todos serão apanhados nesta rede, todos serão alcançados. Domingo passado nós ouvimos que na igreja, na comunidade, existe trigo e joio. Então existem todos os tipos de peixes, o bom e o ruim, mas chegará o fim dos tempos em que será separado o bem do mal. E peçamos ao Senhor a graça de estarmos constantemente buscando sempre o bem. E que o Senhor nos encontre com um coração bondoso, misericordioso, serviçal e disposto a amar a Deus e amar ao próximo e acolher este dom precioso que o Senhor nos concede através do seu Santo Espírito, desta pérola preciosa que nós descobrimos e desse tesouro escondido no campo que nós vendemos tudo, trocamos tudo por causa deste reino. E tudo mais terá sentido se nós acolhemos primeiro o reino de Deus. A família fará mais sentido, eu vou aprender a amar melhor os meus irmãos se eu primeiro busco a Deus. Eu vou viver melhor como pai, como um bom e melhor, vou ser melhor pai, melhor esposo, melhor esposa, melhor padre, melhor líder cristão, melhor cidadão, se eu busco primeiro o reino dos céus. Louvado seja nosso Senhor Jesus Cristo.
1: Para sempre seja louvado.
0: Em pé, professemos a nossa fé. Creio em Deus Pai,
1: Todo-Poderoso, Criador do céu e da terra, e em Jesus Cristo, seu único Filho, nosso Senhor, que foi concebido pelo poder do Espírito Santo, nasceu da Virgem Maria, padeceu sob Pôncio Pilatos, foi crucificado, morto e sepultado, desceu à mansão dos mortos, ressuscitou ao terceiro dia, subiu aos céus, está sentado à direita de Deus Pai Todo-Poderoso, de onde há de vir a julgar os vivos e os mortos. Creio no Espírito Santo, na Santa Igreja Católica, na comunhão dos santos, na remissão dos pecados, na ressurreição da carne, na vida eterna. Amém.
0: Confiantes, apresentemos a Deus as nossas preces e súplicas à comunidade. Ao final de cada intenção, a resposta será a todos.
1: Senhor, que nunca nos esqueceis, ouvi a nossa prece.
2: Pela Igreja e pelo Papa Leão XIV, para que o seu apelo contra a solidão encontre eco em nossas comunidades, transformando cada paróquia em um lugar de acolhida, encontro e valorização das pessoas idosas, rezemos ao Senhor.
1: Senhor, que nunca nos esqueceis, ouvi a nossa prece.
2: Por todos os avós e idosos de nossa comunidade, para que, ao ouvirem a promessa do Senhor, eu nunca te esquecerei, sintam-se fortalecidos na esperança, renovados na fé e envolvidos pelo carinho de suas famílias. Rezemos ao Senhor.
1: Senhor, que nunca nos esqueceis, ouvi a nossa prece.
2: Pelos idosos que vivem a dor da solidão e do isolamento, nos asilos, nos hospitais ou em suas próprias casas, para que a nossa comunidade se mobilize em visitas domiciliares e gestos concretos de fraternidade, levando-lhes consolo e companhia. Rezemos ao Senhor.
1: Senhor, que nunca nos esqueceis, ouvi a nossa prece.
2: Pelos jovens e pelas novas gerações, para que aceitem com entusiasmo o convite do Papa Leão XIV de ir ao encontro dos mais velhos, construindo pontes de amor que superem o abandono e a indiferença, rezemos ao Senhor.
1: Senhor, que nunca nos esqueceis, ouvi a nossa prece.
2: Pelos cuidadores e profissionais da saúde, que dedicam suas vidas ao cuidado dos idosos enfermos e vulneráveis, para que o Senhor lhes conceda paciência, mansidão e uma profunda reverência pela vida humana, rezemos ao Senhor.
1: Senhor, que nunca nos esqueceis, ouvi a nossa prece.
0: Pai de bondade, acolhei as preces e súplicas que nós a vós apresentamos e as intenções que cada um de nós trazemos no silêncio do nosso coração. Tudo isso nós te pedimos por Cristo nosso Senhor.
1: Amém.
0: Sentados, façamos o nosso ofertório com o pão e o vinho no altar, apresentemos e ofertamos também a nossa vida e o nosso coração. Cantemos.

0: Orai, irmãos e irmãs, para que o meu e o vosso sacrifício seja aceito por Deus Pai Todo-Poderoso.
1: Receba o Senhor por tuas mãos este sacrifício, para a glória do seu nome, para o nosso bem e de toda a sua santa igreja.
0: Aceitai, Senhor, nós os pedimos, os dons que recebemos de vossa generosidade. E agora vos apresentamos para que estes santos mistérios, pelo poder da vossa graça, nos santifiquem na vida presente e nos conduzam à felicidade eterna. Por Cristo nosso Senhor.
1: Amém.
0: O Senhor esteja convosco.
1: Ele está no meio de nós.
0: Corações ao alto.
1: O nosso coração está em Deus.
0: Demos graças ao Senhor e nosso Deus.
1: É nosso dever e nossa salvação.
0: Na verdade, ó Pai, é nosso dever dar-vos graças. É nossa salvação dar-vos glória. Só vós sois o Deus vivo e verdadeiro, que existis antes de todo o tempo e permaneceis para sempre habitando em luz inacessível. Mas porque sois o Deus de bondade e a fonte da vida, fizestes todas as coisas para cobrir de bênção as vossas criaturas e a muitos alegrar com o esplendor da vossa luz. Eis, pois, diante de vós os inumeráveis coros dos anjos que dia e noite vos servem e, contemplando a glória da vossa face, vos louvam sem cessar. Com eles também nós, e por nossa voz, tudo que criaste, celebramos vosso nome e, exultantes de alegria, cantamos a uma só voz.

0: Nós proclamamos vossa grandeza, Pai Santo, a sabedoria e o amor com que fizestes todas as coisas. Criastes o ser humano à vossa imagem. E lhe confiastes todo o universo, para que, servindo somente a vós, seu Criador, cuidasse de toda a criatura. E quando, pela desobediência, perdeu a vossa amizade, não abandonastes ao poder da morte. A todos, porém, socorreste com misericórdia, para que, ao procurar-vos, vos encontrassem. Muitas vezes oferecestes aliança à família humana e a instruístes pelos profetas na esperança da salvação.
1: A todos socorrestes com bondade.
0: E de tal modo, Pai Santo, amastes o mundo, que, chegada a plenitude dos tempos, nos enviastes vosso próprio Filho, para ser nosso Salvador, encarnado pelo poder do Espírito Santo e nascido da Virgem Maria. Jesus viveu em tudo a condição humana menos o pecado. Anunciou aos pobres a salvação, aos oprimidos a liberdade, aos tristes a alegria. Para cumprir o vosso plano de amor, entregou-se à morte e, ressuscitando, destruiu a morte e renovou a vida.
1: Por amor, nos enviastes vosso Filho.
0: E a fim de não mais vivermos para nós, mas para Ele, que por nós morreu e ressuscitou, enviou de vós, ó Pai, como o primeiro dom aos vossos fiéis, o Espírito Santo, que continua sua obra no mundo para levar à plenitude a santificação, toda a santificação. Por isso nós vos pedimos, ó Pai, que o mesmo Espírito Santo santifique estas oferendas, a fim de que se tornem o corpo e o sangue de nosso Senhor Jesus Cristo, vosso Filho, para celebrarmos, nosso Senhor, para celebrarmos este grande mistério que Ele nos deixou em sinal da eterna aliança.
1: Enviai o vosso Espírito Santo.
0: Quando, pois, chegou a hora em que por vós, ó Pai, ia ser glorificado, tendo amado os seus que estavam no mundo, amou-os até o fim. Enquanto ceavam, Jesus tomou o pão, pronunciou a bênção de ação de graças, partiu e o deu a seus discípulos, dizendo: tomai todos e comei, isto é o meu corpo, que será entregue por vós.

Do mesmo modo, ele tomou em suas mãos o cálice com vinho, deu-vos graças novamente e o deu a seus discípulos, dizendo: Tomai todos e bebei. Este é o cálice do meu sangue, o sangue da nova e eterna aliança, que será derramado por vós e por todos, para a remissão dos pecados. Fazei isto em memória de mim.

0: Mistério da fé.
1: Anunciamos, Senhor, a vossa morte e proclamamos a vossa ressurreição. Vinde, Senhor Jesus.
0: Celebrando agora, ó Pai, o memorial da nossa redenção, anunciamos a morte de Cristo e sua descida entre os mortos. Proclamamos a sua ressurreição e ascensão à vossa direita. E esperando a sua vinda gloriosa, nós os oferecemos o seu corpo e sangue, sacrifício do vosso agrado e salvação para o mundo inteiro.
1: Aceitai, ó Senhor, a nossa oferta.
0: Olhai com bondade a oblação que destes à vossa igreja e concedei aos que vamos participar do mesmo pão e do mesmo cálice, que reunidos pelo Espírito Santo num só corpo, nos tornemos em Cristo uma oferenda viva para o louvor de vossa glória.
1: O Espírito nos una num só corpo.
0: E agora, ó Pai, lembrai-vos de todos pelos quais vos oferecemos este sacrifício, o vosso servo, o Papa Leão, o nosso bispo José Antônio Peruso, os bispos do mundo inteiro, os presbíteros, os diáconos e todos os ministros da vossa igreja, os fiéis que ao redor deste altar se unem à nossa oferta, o povo que vos pertence e aqueles que vos procuram de coração sincero.
1: Lembrai-vos, ó Pai, da vossa igreja.
0: Lembrai-vos também dos que morreram na paz do vosso Cristo, pelo sétimo dia de Iole Regina Agnier Cap, e de todos os defuntos, dos quais só vós conhecestes a fé.
1: Concedei-lhes, ó Senhor, a luz eterna.
0: E a todos nós, vossos filhos e filhas, concedei ao Pai de bondade alcançar a herança eterna, com a Virgem Maria, Mãe de Deus, São José, seu esposo, os apóstolos e todos os santos, no vosso reino, onde com todas as criaturas, libertas da corrupção, do pecado e da morte, vos glorificaremos, por Cristo Senhor nosso, por quem dais ao mundo todo o bem e toda a graça. Por Cristo, com Cristo e em Cristo, a vós, Deus Pai Todo-Poderoso, na unidade do Espírito Santo, toda honra e toda glória por todos os séculos.

0: guiados pelo Espírito de Jesus e iluminados pela sabedoria do Evangelho, ousamos dizer:
1: Pai nosso, que estais nos céus, santificado seja o vosso nome, venha a nós o vosso reino, seja feita a vossa vontade, assim na terra como no céu. O pão nosso de cada dia nos dai hoje, perdoai-nos as nossas ofensas, assim como nós perdoamos a quem nos tem ofendido, e não nos deixeis cair em tentação, mas livrai-nos do mal.
0: Livrai-nos de todos os males, ó Pai, dai-nos hoje a vossa paz. Ajudai-nos pela vossa misericórdia, sejamos sempre livres do pecado e protegidos de todos os perigos, enquanto aguardamos a feliz esperança e a vinda de nosso Salvador Jesus Cristo.
1: Vosso é o reino, o poder e a glória para sempre.
0: Senhor Jesus Cristo, dissestes aos vossos apóstolos: eu vos deixo a paz, eu vos dou a minha paz. Não olhei os nossos pecados, mas a fé que anima a vossa igreja. Dá-lhe segundo o vosso desejo a paz e a unidade. Vós que sois Deus com o Pai e o Espírito Santo.
1: Amém.
0: A paz do Senhor esteja sempre convosco.
1: O amor de Cristo nos uniu.

0: Eu sou a luz do mundo. Quem me segue não andará nas trevas, mas terá a luz da vida. Eis o Cordeiro de Deus, aquele que tira o pecado do mundo.
1: Senhor, eu não sou digno de que entreis em minha morada, mas dizei uma palavra e serei salvo.
0: Que o corpo e o sangue de nosso Senhor Jesus Cristo nos guarde para a vida eterna.
1: Amém.

Como de costume, para o momento da comunhão, podemos formar duas filas vindo pelo corredor central e retornando pelos corredores laterais. Ao aproximar-se para receber a comunhão, comungue diante do sacerdote ou ministro, em sinal de respeito e fé.

0: graças e louvores em todo momento.
1: Ao Santíssimo Diviníssimo Sacramento.
0: Graças e louvores em todo momento.
1: Ao Santíssimo Diviníssimo Sacramento.
0: Graças e louvores em cada momento.
1: Ao Santíssimo Diviníssimo Sacramento.
0: Glória ao Pai, ao Filho e ao Espírito Santo.
1: Como era no princípio, agora e sempre. Amém. Amém.
0: Oremos. Recebemos, Senhor, o divino sacramento, memorial perpétuo da, paixão do vosso Filho. Concedei, nós os pedimos, que sirva para a nossa salvação, o que Ele mesmo nos deixou em seu inefável amor. Por Cristo nosso Senhor.
2: Amém. Vou pedir para que todos sentem-se. Nós não temos avisos, mas, como o padre falou no início da... da celebração, né? Então, a pastoral da pessoa idosa é aquela pastoral, não é uma pastoral que é feita de pessoas idosas, é para ir visitar as pessoas idosas. E existe, assim, um certo modo errôneo de entender, né, a pastoral. É para, inclusive, quem tiver vontade, quem gostar de conversar com pessoas idosas e quiser fazer parte da pastoral, pode ser jovem, pode, a idade que tiver, pode vir que fazer parte. Mas para fazer parte da pessoa idosa, existe uma formação, e depois desta formação é feito um rito de envio. E agora, neste momento, o padre Fábio vai fazer o rito de envio de algumas novas líderes, que é assim que nós chamamos as pessoas que vão ao encontro das pessoas idosas em suas casas, são chamadas de líderes que vão fazer essa visita. Então, agora, o padre Fábio vai fazer o envio das novas líderes.
0: Convido que venham aqui à frente, que serão hoje enviadas. Muito bem. Então, assumirão este compromisso, esta responsabilidade. E hoje, de modo muito especial, em que a igreja celebra a sexta jornada da pessoa idosa, e dos avós, e nós somos chamados a rezarmos e agradecer a Deus também por aqueles que muito contribuem, que contribuíram, que continuam contribuindo através de sua sabedoria, né, de sua experiência, de sua vida vivida e que partilhada conosco também, e assim pedindo o auxílio e intercessão de São Joaquim e Santana, os pais da Virgem Maria, os avós de Nosso Senhor. Pai, apresento-vos estes líderes que, atendendo ao chamado de Cristo, se propõem a dispor parte do seu tempo para a pastoral da pessoa idosa, visitando aqueles que estão mais fragilizados com o passar dos anos. Por isso, queridos líderes, os pergunto: vocês aceitam a missão de líder da pastoral da pessoa idosa, de integrantes da pastoral, com humildade, despojamento e confiança em Deus? Vocês prometem visitar as pessoas idosas próximas de sua casa, e como diz o tema deste ano, nunca esquecer dos idosos, uma vez ao mês, conforme a metodologia da pastoral da pessoa idosa? Queridos líderes, vocês se comprometem a participar das reuniões mensais todos os meses, para trazer os dados colhidos durante as visitas, fazer a partilha para o crescimento e fortalecimento da missão? Caros líderes, caríssimas líderes, nossa igreja se alegra neste momento, como é agradável aos olhos do Senhor, terem vocês alguém que se dispõe aos seus santos serviços. Ó Deus, envia sobre cada líder Teu Espírito Santo, protege-os de todo o perigo, fortalece-os na fé e dá-lhes humildade e dedicação para que exerçam o seu chamado. Olhai também, Senhor, com misericórdia para todas as pessoas idosas visitadas por essas líderes da pastoral da pessoa idosa, por intercessão de São Joaquim e Santana, a bênção do Deus Todo-Poderoso, Pai, Filho e Espírito Santo. Agora também a carteirinha, chamada pelo nome, cada uma recebe neste momento. Daniele Leufrati de Gouveia. Isto. Que Deus abençoe, viu? Rosidalva de Paula, isso. Joseli de Freitas Gomes, aqui, ó, isto. Isabela Wolski. Jomar Ribeiro. E Rosimari. Uma salva de palmas às nossas queridas. Muito bem. Que Deus abençoe. E obrigado por essa disposição de vocês de servir na pastoral da pessoa idosa. Lembrando que também ressaltam a todos e testemunham a todos a importância do cuidado, do acolhimento e do carinho com as pessoas idosas, né? Sobretudo valorizando, né? E de ter a graça de poder, e quero que também aqui, fique em pé a irmã, cadê a irmã, presente aqui, que cuida também do lar das idosas, as irmãs, né, estão presentes aqui, que Deus abençoe, viu, irmãs, é um trabalho muito bonito, e nós podemos testemunhar, testemunho, porque lá nós temos missa, né, todo mês nós temos missa com as nossas idosas, e é uma alegria muito grande poder partilhar a experiência de visitar as nossas idosas que lá residem, que são cuidadas com muito carinho, com muita dedicação, muito empenho na missão que assumem do trabalho e do serviço prestado, né, na sociedade, mas também enquanto igreja, desse cuidado, carinho, desse serviço pastoral que realizam também através dessa missão. Bom, então, uma salva de palmas também às irmãs, a todos aqueles que trabalham nesta missão. Muito bem. E assim, é claro, os nossos avós, os nossos idosos testemunham a graça de poder elevar a Deus um louvor e um agradecimento pelo dom da vida, pela oportunidade de envelhecer. Envelhecer testemunhando. Envelhecer, e como assim foram também o apóstolo Paulo e tantos outros santos homens e mulheres, né, que também tiveram o vigor da sua juventude física, do vigor físico da sua juventude, mas que no fim, no momento final, ou até mesmo no percurso da reta final da vida, souberam amar intensamente ainda mais a Deus, com paciência e testemunhando a fé, né, sobretudo mostrando o vigor da alma. Pode sim as nossas limitações físicas chegarem, e vai chegar para todos, mas o vigor e a força da alma, a ponto que o apóstolo Paulo, aquele mesmo que disse, que hoje nos ensina e que ilumina o nosso evangelho de hoje, tudo eu considero lixo, esterco perto da graça e do conhecimento de Jesus Cristo. E ele mesmo quem disse, no momento final, derradeiro de sua vida, combati o bom combate. Veja só, não é? Paulo teve também o seu vigor da sua juventude, mas na sua velhice ele dizia, combati o bom combate, guardei a fé, venci a corrida, só me resta a coroa da justiça que o Senhor justo juiz me dará, a mim e a todos aqueles que amam a Deus. Não é? Então que assim seja também na vida de todos nós. Não é? Como dizia também um padre, em falar que diante da nossa inutilidade, que um dia nós chegaremos no momento que nós vamos pensar que nós somos inúteis, não é? Mas teremos a graça de ter sempre alguém cuidando de nós, né? A graça de nós envelhecermos perto das pessoas que nos amam, que cuidam de nós. Eu sempre brinco, né, irmã falava lá, que possa nos colocar no sol, e quando o sol estiver queimando, nos tirar do sol, e nos leve passear, e nos leve para cima e para baixo, né? E cuide de nós, e que nos amam, e que possam, de fato, com carinho e com muito amor, se dedicar ao cuidado. E assim, com os nossos avós e com os nossos idosos. E digo também que, eu como padre, a minha vocação é fruto da convivência com os avós, né? Dos meus avós que faleceram cedo, um avô com 51, uma avó com 61, a outra avó com quase 70, somente o meu vô único com 75 anos, mas meu vô, como ministro da Eucaristia, da Palavra, no interior lá de Itaperuçu, na roça, né, ele me ensinou a amar a Palavra de Deus, a seguir as coisas, os valores do Evangelho, a também trabalhar, né, a se dedicar às coisas, também do serviço, do trabalho, e assim, a vocação foi fruto desta convivência saudável com os avós, do testemunho dos avós. A maior alegria de um neto, de um filho, é poder olhar para os avós, para os pais e ver o testemunho de fé que é transmitido, que é ensinado também a cada um de nós através de sua experiência e de sua vida vivida. Não é? Então, que assim possam também ser inspirados todos os nossos avós e idosos de hoje. Vamos ficar em pé e uma salva de palmas também a todos os avós e idosos. Aplausos.

0: Queridos irmãos e irmãs, ao final dessa celebração, o Senhor nos envia em missão. O tema dessa sexta jornada, Eu Nunca Te Esquecerei, não é apenas uma frase bonita, é um compromisso que Deus assume conosco e que nós devemos assumir com os nossos idosos. O Papa Leão nos recorda que a solidão é uma ferida que podemos curar com a nossa presença. Por isso, a nossa missa não termina aqui. Ela continua nas ruas, nos lares de repouso e nas casas de tantos avós e idosos enfermos que hoje não puderam estar aqui. Deixamos um convite especial a toda a comunidade e, em particular, aos nossos jovens. Nesta semana, faça uma visita a um idoso. Levem um sorriso, escutem uma história, digam a eles, em nome de Deus e da Igreja, nós não esquecemos de vocês. Vamos repetir, gente? Nós não esquecemos de vocês. Os idosos merecem o nosso carinho, o nosso amor e o nosso respeito. Feliz Dia dos Avós e das Pessoas Idosas.
1: Muito bem. Vamos, nesse momento, você que está aí presente com seu avô, com sua avó, com seu pai, com sua mãe, né? Pega na mão dele ou coloca a mão no ombro, não é? Nesse momento da bênção que será pedida a Deus sobre todos os idosos, toda pessoa idosa e todos os avós aqui presentes nesse momento. A nossa proteção está no nome do Senhor. Deus eterno e todo-poderoso, olhai com bondade para estes vossos filhos e filhas que completam a beleza da nossa comunidade com a sua sabedoria e história. Concedei-lhes saúde de mente e corpo, consolai-os em suas fragilidades e enchei seus corações com a certeza do vosso amor que nunca esquece ninguém. Abençoai suas famílias e tornai-nos a todos guardiões atentos da sua vida, por Cristo nosso Senhor.
2: Amém.
1: Vamos consagrar a Virgem Maria, cada um de nós, as nossas famílias, sobretudo, de modo muito especial, toda a pessoa idosa e os nossos avós. Ave Maria, cheia de graça, o Senhor é convosco. Bendita sois vós entre as mulheres, e bendito é o fruto do vosso ventre, Jesus.
2: Santa Maria, Mãe de Deus, rogai por nós, pecadores, agora e na hora de nossa morte. Amém.
1: Ó Maria concebida sem pecado,
2: rogai por nós que recorremos a vós.
1: O Senhor esteja convosco.
2: Ele está no meio de nós.
1: Por intercessão de Nossa Senhora da Conceição, de São José, de São Joaquim e Santana, o Senhor derrame sobre vós, sobre as vossas famílias, a bênção do Deus Todo-Poderoso. Pai, Filho e Espírito Santo.
2: Amém.
1: Glorificai a Deus com vossas vidas. Ide em paz, que o Senhor sempre vos acompanhe.
2: Graças a Deus.

0: Então, às 13h30 tem início o bingo e o leilão e, como sempre, com ótima premiação. Compareçam dia 2 de agosto em Pinheiral de Cima para a grande festa em louvor à Nossa Senhora da Assunção. A animação da tarde dançante será do grupo Herança de Tropeiros.
1: A herança chegando!
0: E um recado importante, será proibida a atuação de vendedores ambulantes e uso de som automotivo. 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
1: 8h55.
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